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0: Oi, sexta-feira. Oi, queridos e queridas. Tudo bem?

0: o DJ Rob Oliveira já tá mandando avisar aqui, ó, avisa que eu cheguei. Vou chegar com tudo na segunda hora, tá dizendo aqui o DJ Rob Oliveira. É o seguinte, 10:01 marcando no relógio, quero ver o seu salve, de onde você tá ouvindo, 32269490. Eu sou o TH, o Thiago Santé, e eu vou convocar aqui o Alex Warren. Pode ser? Não. Pode ser não, vai ser.
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0: 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Incrível, que clássicos também fazem parte, né? Lá, lá, lá, lá, lá. Around the World. Marcante, que só esse som. E já já tem mais.
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0: Bibi Rexha, New Religion. Curte aí. Esse é o Pra Cima de Sexta-feira. Bora!

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8: Interativa, tá na hora de começar a segunda hora, a segunda parte aqui do Pra Cima dessa sexta-feira e vamos com tudo nesse 9 de outubro, ano 2026, né? Depois de curtir assim um esquenta da primeira hora, agora vem o set do DJ Rob Oliveira com pancadas, com músicas selecionadas pra você curtir. Uma hora, meus amigos, é som de responsa. Pode entrar.

0: Interativa, e esse foi o set exclusivo desta sexta-feira, já fechando para entrar no final de semana. Eu volto às 18, 6 da tarde ou da noite, como você preferir, com mais uma edição do Mega Bônus no Sabadão. Esse foi o Pra Cima desta sexta com a gente.
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4: Olá, muito bom dia. Salve, salve. Aqui DJ Henrique Amaral com mais uma edição do Inesquecíveis. Neste sábado, dia 10 de outubro de 2026. Hoje vamos ter o quê? Vou ter Gregory Abbott. Essa faz tempo, hein? Vou ter Bryan Adams. Vou ter também Tina Turner, claro. Diva, sempre presente aqui no Inesquecíveis. E vou abrir com o som da banda do Sting. Estou falando do The Police, com Every Breath You Take.
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1: Interativa e o Sixpence Only The Richer com Kiss Me. Teve Lynyrd Skynyrd, Sweet Home Alabama, som de 1974. Essa é antiga, hein? 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
0: Toca sua história, diva Tina Turner.
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1: Interativa, o som do Alphaville com Big in Japan, som de 84. Teve Bryan Adams com Everything I Do It For You. Música que foi tema do filme Don Juan. Essa musiquinha fez muito sucesso em 91, cara. Esse é o Inesquecíveis, você já sabe, né? Onde não esquece de nada.

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1: Interativa e o som do Jimmy Cliff com Love I Need, som de 1987.
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2: É agorinha, Lili Moreira. Sim. Bom dia.
3: Super bom dia, José Luiz. Véspera de feriados, já estão todos na estrada, a maioria. Desejando um bom dia para todos, um bom feriado para toda a família interativa.
2: Família interativa, é. Também representada pelo jornalista Donizete Santos. Zete, bom dia.
4: Bom dia, José Luiz. Bom dia, Lili. Bom dia, queridos e amados radio-ouvintes que nos dão carona nesta manhã suave de sábado, mas o sol vai esquentar.
2: Bora lá, e vai esquentar muito. Máxima prevista para hoje, 37 graus. Mínima 21, dia de sol, com aumento de nuvens a partir da tarde. Não chove, infelizmente. Ventos chegando a 5 quilômetros por hora. Rajadas de vento chegando a 32 quilômetros por hora. Estamos na lua nova. O sol já nasceu às 5h53 e se põe às 18h15. Este é o resumo da ópera para hoje. E de acordo com outro aplicativo, o aplicativo Clima e Radar, a temperatura em Goiânia neste momento é de 21 graus, sensação térmica também de 21 graus. Bora lá com as primeiras notícias do Falando Sério, Hablando en Sério de la Rádio Interactiva. Bora lá. 3226-9490. 3226-9490. Para você interagir com a gente. Claro, vamos falar da campanha eleitoral para presidente da República, que tá pegando fogo. Olha só. Flávio dividia conta com suspeito de fraude no INSS, indicam e-mails. Polícia Federal investiga Willer Tomás por suspeita de lavar dinheiro de descontos indevidos. Guerra judicial marca o segundo turno com decisões no TSE contra Lula e ação que mira Flávio Bolsonaro. Mobilização online pro Lula. Liga alerta na campanha de Flávio, que contra-ataca. Perfis pro Flávio no Brasil e no exterior expuseram eleitores de Lula. Resultado da eleição redefine fila de cotados ao STF com Flávio Bolsonaro ou Lula. Centrão entra na mira da campanha de Lula após aderir a Flávio Bolsonaro. Campanha de Flávio pretende focar no custo de vida e evitar ataques a Lula. Após evitar Lula na campanha, Paes deve reforçar apoio no segundo turno. Com tornozeleira eletrônica, Daniel Silveira vai a ato com Flávio Bolsonaro. Grupo de Tolkien pós-Flávio briga após prejuízos e tira política de site até eleição. Sarney é internado na UTI após procedimento abdominal. São algumas das coisas que estão acontecendo, são algumas das manchetes aqui do jornal, aliás, do portal UOL. Vamos falar das últimas pesquisas eleitorais. Tivemos a Datafolha anteontem, né? Depois tivemos a Atlas Intel. Tivemos ontem a Vox Brasil, que foi, acho que das cinco pesquisas ou quatro divulgadas até agora, a única que trouxe Lula numericamente à frente. E aí o pessoal que está tentando descredibilizar essa pesquisa deve se lembrar que foi uma das únicas pesquisas também a Vox que trazia Flávio Bolsonaro no primeiro turno à frente. Então foi uma das únicas que acertou nesse quesito. Enquanto a maioria trazia Lula um pouquinho à frente, essa Vox Brasil no primeiro turno, já na última rodada, trouxe Flávio Bolsonaro à frente de Lula. Vamos falar das pesquisas, vamos falar do áudio do Vorcaro, que falaria de um patrocínio ao documentário sobre Lula, aquele documentário lá de 2024. Documentário, áudio esse que a própria defesa do Bolsonaro, tá, do Vorcaro, está desconhecendo. Esse áudio, que para alguns está parecendo uma manobra, uma jogada eleitoral, não está no celular do Vorcaro, o celular periciado, de onde extraíram todos aqueles diálogos, e a própria defesa do Vorcaro diz desconhecer este áudio. Inclusive já foi pedida a perícia em tal áudio. Vamos falar de tudo isso no programa de hoje. Mas vamos falar primeiro sobre essa pesquisa Vox Brasil, que não é uma pesquisa das mais conhecidas, mas que está trazendo, é a única até agora, no segundo turno, das cinco ou seis já divulgadas, que traz um resultado diferente, com Lula à frente. Atlas Intel, aliás, Atlas Bloomberg, né? Que o nome do instituto é Atlas Intel, mas depois vem o patrocinador, o encomendador da pesquisa, né? Atlas Intel, encomendada pelo Bloomberg, divulgou uma nova pesquisa ontem sobre as intenções de voto para presidente da República, onde Flávio Bolsonaro aparece com 52,8% das intenções de voto contra 47,2 de Lula. O resultado está em votos válidos. Na última pesquisa, antes do primeiro turno, Lula aparecia à frente com 47% das intenções de votos válidos e Flávio aparecia com 44,1. E o instituto anuncia uma margem de erro de 1%. Errou mais de 1% aqui no primeiro turno, né? Para este segundo turno, 3,2% dos entrevistados disseram que vão votar nulo ou branco, ou que ainda não definiram o voto. O segundo turno vai acontecer no dia 25 de outubro, daqui exatamente 15 dias. Bem, então, tem aqui este cenário aqui da Atlas Intel, né? Que repetiu praticamente o que outros institutos já tinham trazido, como Datafolha, 52 a a 48. Agora, essa pesquisa Vox Brasil, divulgada ontem, diverge das pesquisas anteriormente divulgadas. Lula e Flávio Bolsonaro, segundo essa pesquisa, estão empatados pelo critério técnico da Datafolha também, porque a Datafolha trabalha, anuncia uma margem de erro de 2 pontos para cima ou para baixo. Então, a diferença de até 4 pontos para o Datafolha pode significar empate técnico. Mas nessa pesquisa aqui, também eles estão em empate técnico, mas com Lula numericamente à frente. Lula e Flávio, segundo essa pesquisa, estão empatados tecnicamente no segundo turno. Tô lendo aqui no portal J. Levantamento registra 50,9% para Lula em votos válidos e 49,1% para Flávio Bolsonaro. O primeiro levantamento da Vox Brasil para o segundo turno mostra, então, Lula numericamente à frente. Sem considerar os votos, os indecisos, os brancos ou os nulos, Lula aparece com 44,2 contra 42,7 de Flávio. A diferença de 1,5 ponto está dentro da margem de erro, configurando empate técnico. Segundo essa pesquisa, indecisos somam 9,7%, mais do que a distância entre os candidatos, enquanto brancos e nulos representam 3,4%. Então, nos válidos, 50,9 para Lula e 49,1 para Flávio. No último levantamento desse Instituto Vox Brasil, antes do primeiro turno, realizado entre 29 de setembro e 1º de outubro, o cenário era inverso. Flávio tinha 48,2 ante 45,2 de Lula. Então, no primeiro turno, por esses números aqui, a pesquisa quase que cravou, né? Só não cravou porque, ao invés de 48, Flávio teve 47. A nova pesquisa indica, portanto, uma mudança de direção em relação à pesquisa do mesmo instituto para o primeiro turno, a última, né? Com Lula passando de uma desvantagem para uma pequena vantagem, de acordo aqui com a matéria do Jota. Zete e Lili falam, comentam as últimas pesquisas dentro de instantes. 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
2: Voltamos com Falando Sério na Rádio Interativa FM. Vamos lá, aqui você é o nosso convidado especial. A edição das mensagens de voz fica por conta do Fábio Bortolin, ele que também está comandando a nossa live no YouTube, no site, no aplicativo, etc. e tal. Às 7 horas tem horário eleitoral, das 7 às 7:10. Mas pela internet, na live do YouTube, a gente segue com o programa direto, sem interrupções, até às 8:05. Donizete Santos, as últimas pesquisas eleitorais, temos aqui, inclusive, o agregador que traz Flávio Bolsonaro, 3 pontos, praticamente 3 pontos à frente de Lula, mas essa primeira pesquisa divergente aí, a Vox Brasil, que eu fiz questão de, eu achei tão diferente aqui o número das outras, que eu fiz questão de checar, opa, como é que foi no primeiro turno? Eles erraram, acertaram, e foi uma das poucas que acertou, já trazendo na última rodada Flávio Bolsonaro à frente de Lula. E essa pesquisa traz os dois empatados tecnicamente, mas com Lula à frente de Flávio Bolsonaro. Donizete Santos, o jornalista Zete.
3: As pesquisas agora são o alvo da vez, né? Todo mundo vai falar mal dessa ou daquela pesquisa, etc. E eu, como defensor das pesquisas, e que uso muito pesquisa no meu trabalho, e é preciso cruzar dados, olhar os recortes, os grupos pesquisados, etc. É importante a gente reparar nessas nuances e não estranhar que um momento ou outro, uma passe ou outra, dê um resultado numericamente um pouco diferente da outra. Isso é normal, porque os humores do eleitorado, o mercado do eleitorado muda a cada momento, a cada nova notícia, a cada nova informação. E agora, nesse período em que temos só 2 candidatos concorrendo, a disputa fica cabeça a cabeça, tipo no hipódromo, os cavalos ali correndo. É cabeça a cabeça, ou seja, está no sprint final, os dois que já superaram os demais, que ficaram lá para trás no primeiro turno, agora é cabeça a cabeça mesmo. Em um momento, um pode botar o focinho à frente, o outro dá uma. É exatamente, tipo corrida de cavalo. É tipo corrida de cavalo agora.
4: É na besta da beirola.
3: E quem vencer, Zé Luiz, vai vencer por um beiço de pulga. Entendeu? A diferença será mínima. Agora, só para abastecer um pouco mais o pessoal que tem mania de brigar com pesquisa, em vez de brigar pelo e com o candidato que fala bobagem, eu quero informar que a Bloomberg é uma plataforma de informação financeira com sede em Nova York, nos Estados Unidos, que tem escritórios aqui em São Paulo, no Itaim Bibi, lá em São Paulo, e também em Brasília. Ou seja, ela prescruta, pesquisa o mercado financeiro do mundo inteiro. Aí alguém pode me perguntar, mas o que que banco quer saber do mercado financeiro brasileiro, ainda mais lá dos Estados Unidos? A Bloomberg é a fonte de informação da maioria dos investidores no mundo. É uma plataforma pesquisada várias vezes por dia. Por isso ela tem interesse de saber assim, quais os rumos que os cavalinhos estão tomando no Brasil na corrida aí pela presidência. Aí, para orientar e posicionar investimentos, é para isso. Porque depois que o fato acontece, a explosão já aconteceu, ou seja, o cara já ganhou dinheiro. É igual aquela história, antigamente, quando a gente tinha mania de guardar, comprar suados dólares para fazer uma poupança debaixo do colchão, a gente só ia comprar, ah, o dólar subiu, corre lá e compra. Já subiu, então você já foi atrasado. Mas só para agora jogar uma água fria na fervura, Zé Luiz, na grande verdade, o maior vencedor dessas eleições já conquistou a vitória. É o senhor Valdemar Costa Neto, que está com o colchão de 28 senadores no Senado Federal e 121 deputados, a maior bancada de deputados, garantindo a ele a gestão do maior fundo partidário e o maior fundo eleitoral. E o próximo presidente, seja Flávio, seja Lula, será refém dessa bancada de Valdemar Costa Neto.
2: Agora são 6h22. Vamos lá com as próximas notícias aqui do Falando Sério, mas antes tem um comentário da Lili Moreira.
4: Zé Luiz, a eleição tem sido um teste de nervos, né? Porque eu, que nunca me declarei e nunca fui filiada a nenhum partido, me sinto como tenho visto a grande maioria da população na rua lutando pelo outro candidato, porque ninguém quer perder a soberania do nosso país. Até acho que a gente tem que aceitar com resiliência e paciência para ver o que que vai acontecer se por um acaso o outro candidato que ficou com a maioria aí de 2 milhões e poucos votos ganhar. Que a gente também tem que dar esse direito, né? De liberdade, para ver o que que ele vai fazer.
3: Democracia é isso.
4: A única coisa...
2: Mas a gente não sabe ainda.
4: A gente não sabe.
2: Mas... A gente não sabe. Você tá falando da diferença do primeiro turno.
4: Do primeiro turno.
2: Pouco mais de 2 milhões de votos.
4: 2 milhões e poucos votos. Ô Zé Luiz, e agora o que eu achei mais engraçado, desculpem aí os evangélicos de uma outra igreja denominada IURDE, é que vai ter um ministério Neopentecostal, como se chama? Como é que chama?
2: Neopentecostal.
3: Neopentecostal é um novo pentecostal.
4: Vai chamar Ministério da Prosperidade. Isso eu acho uma coisa, assim, avaliante, tem que avaliar. Porque eu achei engraçado.
3: Só lembrando que Cristo disse que meu reino não é desse mundo.
4: Com certeza. Mas é, Luiz, deixando as brincadeiras de lado, tenho visto, assistido todos os programas, lido e exercer a democracia sobre isso. Agora, o que tem me deixado de uma certa maneira emocionada é ver as manifestações de rua, os estudantes na rua. Lá em Belo Horizonte teve uma manifestação maravilhosa ontem, aqui em Goiânia teve também, no Rio de Janeiro quinta-feira teve também.
2: Então, a maior foi no Rio de Janeiro.
4: Do Rio de Janeiro foi agora. Uma loucura. De Belo Horizonte ontem foi também, nossa, chocante. E a gente pensa que a verdadeira liberdade de expressão é a nossa democracia, não é? Então, essas pesquisas, pontuações mínimas, né? Um ponto, dois pontos, o presidente Lula mudando a sua versão.
2: Mas tem pesquisa que traz o Flávio com até 6 pontos de vantagem.
4: Pois é, mas aí...
2: 53-47.
4: As outras já vão... sempre não tem, assim, aquela imensa vantagem, aquela grande vantagem, no sentido de que o outro já tá ganho, e se bem que ele tem agido como se já tivesse ganho, né? Diante as declarações. Mas a gente, como brasileira, que é o melhor pro Brasil, eu acompanho tudo, tô sofrendo como todo brasileiro, porque a gente quer o melhor, não só para eu, Eliane, como cidadã, mas para a maioria também. Então a gente tem essa análise de querer que o Brasil esteja melhor tanto com essa desigualdade social, essas análises que eles estão fazendo. O Lula perdeu demais aí no Tocantins e inclusive aquela que foi ministra, a Cátia Abreu, que é a coordenadora da campanha também do Lula nessas redondezas lá do Tocantins. Então a gente fica pensando que ainda daqui 15 dias muita coisa pode acontecer. Inclusive, fake news foi o que a Veja fez essa semana. Zé Luiz, a Veja...
2: Bom, não se sabe ainda se é fake news.
4: Estão dizendo que sim. Está na agenda lupa, que não tem nada confirmado. Inclusive, está em todas as notícias que o Flávio Bolsonaro... jantou com esse proprietário da Veja desde 2018, que ele se tornou o maior acionista lá, e inclusive essa denúncia foi feita pelo João Moreira Salles no artigo lá da revista Piauí. Então
2: A denúncia de que seria
4: o fake, que seria
2: fake news.
4: Isso, justamente. Então a gente tem que prestar muita atenção nessas notícias, inclusive a parte jurídica toda do presidente Lula, juntamente com a sua equipe, vai processar a revista Veja por ter denunciado uma coisa que até agora ninguém sabe qual foi a origem disso aí, inclusive os advogados do Vorkado.
3: Coisa triste.
2: Só um momentinho, sim, por favor, Zete. Então, entenda o caso envolvendo o áudio de Vorkado sobre o filme de Lula. Defesa de Vorkado diz não reconhecer áudio em que o banqueiro relata ter dado 30 milhões para o documentário, para a confecção do documentário sobre a vida de Lula. Pois não, Zete?
3: E essa questão da Veja é um problema sério, ela acabou adquirindo um problema sério de graça, e no caso, quer dizer, não sei se é de graça, né? Mas ela mesma não cita a fonte, ou seja, ela mantém o sigilo da fonte, tem o direito disso, mas a própria Polícia Federal já negou haver este áudio e, ou seja, a própria Veja vai ter que rever esse assunto nas suas publicações. Mas eu fico muito triste, Zé, com o assodamento, ou seja, a violência que já partem, sobretudo para cima das mulheres. Aquela menina de Minas Gerais, Anelisa, de 21 anos, que foi eleita deputada federal, que é ativista nas redes sociais e teve uma eleição maiúscula lá em Minas Gerais, já está recebendo ameaças de estupro, ameaça de violência sexual e até de morte, simplesmente porque ela tem uma posição partidária e está pedindo votos para o candidato dela. Aí o pessoal já está ameaçando a Polícia Federal, inclusive já abriu investigação desses perfis que estão ameaçando essa jovem deputada eleita lá de Minas Gerais.
2: Vamos lá, deputada eleita Ana Elisa desativa a conta do X depois de receber ameaças de morte e ataques racistas. A equipe da parlamentar identificou uma onda de ataques após supostas publicações atribuídas a ela começarem a circular em perfis de políticos da oposição, como do deputado Nicolas Ferreira, do PL. Então, a deputada mais jovem a ser eleita em Minas Gerais, Ana Elisa, do PT, desativou a conta do X após a repercussão negativa de publicações antigas atribuídas a ela, que ela fala que são armações, que ela nunca publicou aquilo, e os ataques que tem recebido perfis de oposição. Começaram a divulgar capturas de tela com conteúdos que teriam sido escritos por ela, com frases defendendo que Lula deveria fechar as igrejas e queimar a bancada evangélica, entre outras declarações ofensivas ao evangélico. O caso cresceu por envolver uma nova integrante da estratégia eleitoral de Lula nas redes sociais. Ana Elisa participou de reuniões em Brasília esta semana para debater a atuação do petista na internet durante o segundo turno. A conta de Ana Elisa foi retirada do ar na noite desta quinta-feira. Voltamos em instantes.
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2: Bora lá, voltando ao caso da deputada federal Ana Elisa, eleita recentemente por Minas Gerais. O tweet é falso. Ana Elisa acusa Nicolas de postar montagem sobre igrejas. Deputada eleita afirma que imagem sobre fechamento de igrejas foi forjada e anuncia medidas contra o parlamentar do PL. A equipe da deputada afirmou que é falso o tweet divulgado pelo deputado, no qual Ana supostamente defenderia o fechamento das igrejas. A imagem atribuída a uma publicação de outubro de 2022 foi compartilhada pelo parlamentar nesta quinta-feira. Ana Elisa anunciou que vai acionar a Justiça Eleitoral e o Ministério Público. O tweet é falso. Ana nunca o escreveu. Ele não existe no histórico de sua conta e ela jamais defendeu o fechamento de igreja alguma, diz a nota. A equipe afirma que vai pedir uma perícia para comprovar que a imagem foi montada e ressalta que Ana Elisa tinha 17 anos na data atribuída à publicação. Forjaram uma mensagem, atribuíram a uma adolescente e a usaram contra uma mulher eleita. Acrescenta, ela admitiu, porém, a autoria de outras postagens consideradas ofensivas e disse que não pensa assim e pede desculpas, Lili Moreira.
3: Não sei se vocês têm acompanhado muito a vida. Essa menina, ela é de Divinópolis, a Ana Elisa.
4: Sua conterrânea.
3: Minha conterrânea lá da família do papai. Lá produz.
2: Mas você é de Divinópolis também?
3: Não, fui criada lá, papai. Mas eu nasci em Belo Horizonte.
4: Papai é de Divinópolis.
3: Papai é de lá, mamãe casou lá com papai. Nós somos todos daquela região ali. Meus avós, primos moram lá. E a minha infância toda foi lá. Mas lá produz pessoas como Ana Elisa e Cleitinho. Cleitinho também é de lá.
4: É de lá.
3: Graças a Deus tem coisas boas como Ana Elisa.
4: Governador de Minas Gerais, governador.
3: Mas Zé Luiz, é uma coisa
2: eleito
3: que eu...
2: Eleito no primeiro turno,
3: eleito,
2: né?
3: No primeiro turno.
2: Folga.
3: E ficou entre idas e vindas, né? Na verdade, acabou levando e a gente tem que respeitar isso aí. O que a gente percebe também, fazendo um paralelo a isso, é que a maioria dos brasileiros, dos jovens e das pessoas que estão votando hoje, elas estão votando em influenciador político. A gente observa por todas as pesquisas, o Marcelo Safadi, que também comenta aqui no seu programa, fez uma análise muito boa, tá lá no Instagram dele, eu o sigo e concordo plenamente. A questão de influenciador político é aquele que tem mais engajamento e são os que foram eleitos, os mais jovens agora. Principalmente no caso da Ana Elisa, que ela fazia...
4: Cleitinho também, que foi, já tinha sido eleito senador.
3: Ele queria engajamento, ele queria ser famoso. A história dele é que ele queria ser famoso de qualquer jeito. No histórico dele, ele sempre faz isso. Ele queria primeiro ser jogador de futebol, depois ele foi para internet e aí começou a ser o Cleitinho. Mas é interessante ver que as pessoas estão votando em quem tem engajamento e tem polêmicas, que é o caso também daquela deputada lá de São Paulo, né? Mas a Ana Elisa, ela trouxe uma luz e uma liberdade maior para a juventude, porque ela é preta, de classe social vulnerável, e tá aí com umas ideias que fantásticas linda. E tornou-se agora a grande colaboradora pro presidente Lula ser o pai do, o rei do Twitter, né? Do Twitter e das redes sociais. E ela...
2: A Lula tá entrando um pouquinho atrasada, né?
3: Demais, Zé Luiz. Demais, demais. Agora correndo atrás do prejuízo. Mas o que eu tenho acompanhado dessas entrevistas, desses grandes políticos que foram votados,

0: frente. Bora lá, em frente. A abstenção nas eleições foram as maiores, agora no primeiro turno, isso, desde 1998. Mais de 33 milhões de pessoas, 21,08 dos brasileiros, não foram às urnas no primeiro turno deste ano. É muita gente, né, meu amigo?
1: Nossa,
0: e aí,
1: senhora,
0: o que está se falando nas campanhas, especialmente na campanha do Lula, que saiu em desvantagem, que lutar pelo voto de quem já está decidido é muito difícil, né? Porque os votos estão muito consolidados. Dizem que dificilmente quem votou em Flávio no primeiro turno vai votar em Lula no segundo turno ou vice-versa. Mas quem mobilizar mais esse eleitor que não foi votar, talvez leve vantagem, né? Porque é muita gente. Então, desses, historicamente, embora sempre haja, como é que se fala, exceções, como na eleição passada, onde a abstenção no segundo turno foi ainda menor, foi menor do que no primeiro turno, mas num cenário como esse, onde 20 estados já definiram as eleições para governador no primeiro turno, a tendência é uma desmobilização no segundo turno. Então, existiria uma tendência natural de aumentar essa abstenção no segundo turno. E o desafio dos candidatos agora é evitar que isso aconteça, principalmente para Lula, porque
1: isso,
0: a abstenção para Lula teria sido mais prejudicial ainda. 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
1: Zé Luiz, eu acho, conversando, né? A gente conversa com gente da rua, eu vou no mercadinho lá perto da minha casa, vou na frutaria, vou na igreja próxima.
0: Você conversa igual uma matraca pra todo lugar.
1: Não,
0: vai?
1: A gente conversa, faz um social bacana ali. Muita gente me conhece por causa da rádio.
0: Você é muito social e sociável, né?
1: É difícil eu ficar calada, né, Zé? Se alguém me dá um bom dia, eu já vou logo contando a minha vida.
0: Em 5 minutos, a pessoa já sabe a vida toda, né,
1: Lili?
0: A
1: minha irmã falou outro dia pra mim, não faz isso não, Liliane, pelo amor de Deus.
0: Faz isso não,
1: mas eu fico numa vergonha. Eu fico numa intimidade, sabe? Mas é também por causa do voluntariado que eu faço. Sempre as pessoas estão se aproximando por causa
0: disso. Trabalho voluntário, né?
1: Zé, uma coisa importante. Você sabe quem é que foi na minha casa levar as doações das crianças sábado?
0: Quem?
1: O senhor Temison, da Agroforte. Ele é doador há mais de 7 anos. E ele foi lá em casa levar os brinquedos, maravilhosos brinquedos, com o seu filho Cauã. Ele disse, meu filho é que me ajudou a comprar os brinquedos hoje. E que sentimento
0: que
1: eu fiquei ali, viu? Depois, eu vou falar, depois divulgar pra onde eu estou doando. As pessoas
0: que
1: já
0: ótimo,
1: sabem.
0: Que
1: eu ganhei
0: legal.
1: Muito, só presente, só brinquedo bom, de qualidade. Isso é que eu fico feliz e agradeço o senhor Temison, peço muito a ele pela família, pela indústria, porque é doação dele, pessoal dele. E ele foi comprar com o filho. Então, é assim que ele faz sempre. Mas a questão.
0: Que legal.
1: É
0: Lili, nós temos que
1: voltamos
0: interromper,
1: depois, né?
0: Mas a gente volta em instantes, porque daqui a pouquinho, às 7 horas, tem horário eleitoral. Mas pela internet a gente segue direto. 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
10: Hablando en serio por la radio interativa, programa que vai até às 8:05 pela internet, na live do YouTube. A gente segue direto, sem interrupções, mas daqui a pouco, das 7 às 7:10 no rádio, tem horário eleitoral. Bom, temos aqui o Luizmar Fernandes, que está perguntando se é verdade o que está rolando no X. Ele está dizendo que um senhor teria sido assassinado por ter criado uma carreata em favor do Flávio Bolsonaro, que uma semana antes ele teria tido o seu veículo queimado. E aí já fiz a checagem, que disse o seguinte: é falsa a informação de que um homem foi morto por organizar uma carreata em favor de Flávio Bolsonaro. Não há qualquer registro jornalístico ou relatório policial que confirme esta alegação. Agora são 6:51. O Zete ali tá balançando a cabeça, né, Zete?
6: É porque, Zé, esse é o período em que o que mais vai surgir é notícia falsa. O pior de tudo é que, assim como eu tenho minha irmãzinha, 14 anos mais antiga que eu, ela, você fala assim, é verdade, jogaram pra mim na internet. Ou seja, se chegou pela internet, já tem o carimbo de veracidade. Gente, a coisa mais fácil é criar uma bobagem dessas. Então, procura checar as informações, por isso que é bom ouvir notícias. Eu quero agradecer com certeza esse, como é o nome desse ouvinte aí?
11: É Luiz Mar.
6: É o Luiz Mar,
11: lá da Fernandes,
10: participa sempre.
11: Ele participa aqui, firme.
6: Um abraço pra você, Luiz Mar, e coma uma stroopwafel aí por mim, aquela bolacha holandesa deliciosa. Mas o que mais vai surgir e está surgindo agora pra frente é notícia falsa, tanto de um lado quanto de outro. Por isso, checa. Busca informações em fontes fidedignas, em veículos regulares, e mesmo assim checa se ela coloca a fonte da informação. Porque quando vaza qualquer coisa da Polícia Federal, ou quando sai alguma notícia, lá tem a chancela. A Polícia Federal encontrou isso. Porque se o cara publicar uma coisa dessa, sendo que a polícia não publicou, ele terá a Polícia Federal na porta dele.
11: E tem que tomar cuidado, a internet não é uma casa sem dono. Eu falo, as pessoas, elas vão atacando nominalmente, levando tudo pro pessoal. Isso aí hoje é objeto de denúncia. Qualquer pessoa que te ofende pessoalmente e não sabe aonde isso vai dar, é processo. Pode demorar 10, 20 anos, mas vai processo ali. E tudo é gravado, gente. Nós vivemos num Big Brother. Todo mundo é gravado e todo mundo tem essa condição de gravar as entrevistas, de gravar o que está escrito. Então as pessoas têm que tomar cuidado. Muito cuidado.
6: E as plataformas também têm os seus arquivos lá, que, se caso, embora não seja fácil, mas judicialmente elas são obrigadas a fornecer.
11: Inclusive, essa denúncia que as pessoas estão fazendo, que eu também acho que precisa de averiguação, é porque teve muita denúncia sobre a questão lá da questão do incêndio das pesquisas lá
6: da Universidade de Pernambuco.
11: Mas até então, a Polícia Federal não disse que foi incêndio criminoso.
6: Então, a suspeita.
11: Mas
10: porque
11: ainda não.
10: Existiam ameaças, né?
11: Existiam
10: ameaças.
11: Mas até comprovar, você tem que ter a notícia verdadeira.
6: Até porque,
11: o argumento, né?
6: Até porque, Lili, há uma corrente ideológica que prega contra a escola, que prega contra a universidade, que prega contra a ciência, que prega contra...
11: De onde se tira as verbas, né? Que é uma tristeza.
6: Então, o que acontece? Por isso há essa suspeita e ameaças, né? Houve ameaças lá de que iam fazer isso ou aquilo, mas até o momento não há comprovação que tenha sido um incêndio criminoso.
11: De um outro lado, a gente vê as notícias boas, é que várias universidades do mundo inteiro estão se solidarizando, tá certo o que eu tô falando?
10: Solidarizando.
11: Eu falei certo, então. Que eu sempre fico com medo, tô falando uma coisa errada aqui, o Zé Luiz me corrigindo.
6: Mas
11: a gente fica emocionada com esse microfone. Mas é importante saber que tem uma grande união dos cientistas apoiando os pesquisadores lá da Universidade Federal de Pernambuco.
6: Mas infelizmente o extrato da pesquisa foi perdido.
11: É. Mais de 10 anos, 20 anos de pesquisa.
6: Repõe equipamento, repõe tecnologia, mas o que foi estudado foi perdido.
11: Justamente.
10: Olha só, a Universidade Federal de Pernambuco registrou 3 incêndios em 8 dias. 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IPOG, a UFPE, registrou 3 incêndios que aconteceram entre o dia 30 de setembro, o dia 7 de outubro, em prédios de diferentes áreas do campus da cidade universitária no Recife. Até o momento, não há evidências de que elas estejam relacionadas. As três ocorrências. No primeiro caso, a universidade apontou uma hipótese inicial para a origem do fogo. Nos dois episódios seguintes, as causas não foram esclarecidas. Em entrevista coletiva na última quinta-feira, o reitor da universidade, Alfredo Gomes, afirmou que a universidade ainda não tem nenhuma ideia específica sobre a causa do incêndio de quarta-feira, que foi o pior, né? O que teria causado um prejuízo de mais de 100 milhões de reais. E que aguarda o trabalho da perícia. Agora são 6:57. 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Vamos aqui com os nossos queridos ouvintes interagindo com a gente, inclusive. Tem muitos áudios dos nossos ouvintes. Você também pode gravar o seu áudio, mandar a sua mensagem pra gente pelo 3226-9490, que é o número da Rádio Interativa FM, como esse ouvinte que manda esta mensagem agora. Daqui 2 minutos tem horário eleitoral obrigatório.
12: Bom dia, Zé, bom dia, Interativa. É, essa menina aí é o seguinte, assim, me dá os parabéns, mas assim, a rede social é isso, né? Ela cresceu na rede social, agora se ela tem um discurso de ódio, mesmo que seja de esquerda, a gente tem que coibir também, né? Porque no discurso de ódio vale de qualquer lado.
11: Mas qual foi o discurso de ódio dessa menina? Eu queria que ele falasse.
10: Ela tá dizendo que aquela postagem, sim, que foi transmitida replicada pelo Nicolas, é fake. Ela nunca postou aquilo. Ela admitiu algumas postagens lá da época que ela tinha 17 anos, fala que não pensa mais assim, etc e tal. E ela diz que aquela postagem, né? O Nicolas é uma potência nas redes sociais, né? Aquela postagem que seria fake. Agora, discurso de ódio não pode ter de lado nenhum mesmo.
6: Exatamente.
10: E ameaça de morte
11: também não.
10: Menos ainda. Ameaça de morte ou de estuprar ou de qualquer outra coisa não justifica de jeito nenhum.
6: E até então, porque assim, a questão aí, como o caso diz sobre religiosidade, a liberdade religiosa no Brasil, ela é regida pela Constituição. Todo mundo tem liberdade religiosa.
10: Tem mais ouvinte interagindo.
13: Bom dia, Zé Luiz, bom dia a todos que acompanham a bancada. Zé Luiz, eu acredito que as pesquisas estavam certas, que Lula tá na frente, só que tem um porém. Eu trabalho no Reduto da Constituição Civil, onde todo mundo falava, respondeu as pesquisas que votaram no Lula. Só que tem um porém, Zé Luiz. 99% da galera que trabalha comigo não foi votar. Sabe, as pesquisas têm credibilidade, sim.
10: Vamos lá. Muito obrigado, ouvinte. A gente vai interromper agora no rádio. Vamos pro horário eleitoral. Mas às 7:10 a gente volta pro rádio, na internet. A gente continua.
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10: Opa, agora tá certo. Agora apenas pela internet, o programa continua nesses 10 minutos. Muito obrigado a você que está com a gente pela internet. Um abraço para todos os nossos ouvintes. Sejam todos muito bem-vindos. Agora são 7 horas em ponto, tem mais ouvinte interagindo com a gente.
17: Olá, José Luiz, bom dia. Olá. Bom dia. Um abraço a todos aí da bancada, sabadão maravilhoso. Estou aqui, José Luiz, em Sítio Novo do Tocantins. Meu Olha. Pai está fazendo aniversário hoje, que é o senhor Messias, 84 anos. Messias. Gostaria que você mandasse um abraço para ele, ele é ouvinte seu, né, assíduo agora, né? Ele todos os dias te ouve aí os comentários e que você mande um abraço aqui para nós em Sítio Novo, Tocantins, ao lado de Imperatriz do Maranhão.
10: Sítio Novo, Tocantins, ao lado
6: do Rio.
10: Isso, lá tem a divisa, que é o Rio, né? De um lado Tocantins, do outro lado Maranhão, do outro lado fica a grande Imperatriz, né? Eu acho que é a maior cidade do interior do Maranhão, né, Zé?
11: É a maior.
6: É a maior cidade, ou seja, proporcionalmente em termos econômicos seria a Anápolis do Maranhão.
10: Ou a
6: Aparecida, né? Porque a Aparecida já disputa com
10: a
6: Anápolis.
10: É a segunda na maior cidade. A Anápolis é a terceira, né?
6: É. E eu costumo dizer que há três Maranhões, né? O do litoral, o São Luís, a Chapada, que é ali no centro, e o sul do Maranhão, que é riquíssimo no agronegócio.
10: Então, um abraço pro pai do nosso ouvinte. Bora lá com mais notícias aqui no Hablando en Serio de la Radio Interactiva. Vamos com os nossos ouvintes daqui a pouquinho tem ouvinte interagindo com a gente. Polícia Federal e PGR avaliam que áudio de Vorcaro foi forjado na cadeia e analisam armação eleitoral. O que que eles estão indicando aqui? Que o áudio realmente é do Vorcaro, mas teria sido gravado na cadeia pelo Vorcaro para beneficiar eleitoralmente Flávio Bolsonaro. Vamos lá, tem investigadores avaliam a menção feita ao caso Dark Horse como suspeita para o áudio ter sido gravado na prisão. Rapaz, já pensou, Zete?
6: Tá difícil, né? Se um preso por ordem federal do STF tá lá na papudinha, ter acesso a dispositivos móveis, porque com certeza ele deve ter, os advogados dele têm acesso a ele, né? Mas ter acesso a equipamentos para fazer gravação e etc e tal, e agora tem que pegar, saber em que equipamento estava este áudio, né? É isso que é importante investigar e saber, buscar e descobrir, porque há uma quebra de sigilo e quebra de sigilo só deve ocorrer sobre a permissão judicial, ou seja, numa investigação criminal e etc, como no caso a Polícia Federal que investiga esse caso. É preciso apurar e descobrir qual equipamento foi gravado essa mensagem.
10: Bem, tem aqui um ouvinte que está falando, aliás, um ouvinte não, uma ouvinte, que é a Milena Barros, que fala da Espanha. Um abraço para você, Milena, muito obrigado.
6: Milena.
10: Bom dia, bom dia, bom dia. Ele tá dizendo aqui o seguinte, ele não, ela, a Milena, ela fala da Espanha. Bom dia, Interativa, estou dentro do trem, a caminho de Madrid e ouvindo vocês. Recebi uma notícia muito boa e gostaria que vocês comentassem, por favor. A notícia é sobre a suspensão da cassação da vereadora Ava Santiago após a posse de Michel Magu, que é o suplente, né, do PSDB, que assumiu no lugar dela. O Conselho Nacional de Justiça concedeu ontem à noite liminar para suspender os efeitos da decisão do TRE Goiás, que determinou a perda do mandato da vereadora Ava Santiago, do PSB, por infidelidade partidária. A medida assinada pelo Corregedor Nacional de Justiça, ministro Benedito Gonçalves, atende a um pedido de providências apresentado pelo advogado eleitoral Leonardo Felipe Marques de Souza, que representa AVA, e apontou possíveis irregularidades no uso de inteligência artificial generativa na elaboração do acórdão. Ela falou, a AVA esteve aqui ontem no programa e falou que a decisão tinha 5 comandos de prompt. Tipo, prompt é o comando que você dá para a inteligência artificial, né? Falando o que você quer. E aí o prompt fala para você checar, tipo assim, checar isso e aquilo, checar aí. Então, se a decisão, se o acórdão saiu com comandos de prompt, com observações da inteligência artificial, de coisas que deveriam ser checadas, é porque não houve revisão humana. E a justiça, ela permite o uso de IA, mas sob a supervisão humana. Você nunca pode fazer uma peça, colocar lá para IA e o que a IA fez está pronto e você mandar para frente. Então, é uma decisão que não é definitiva, né? Porque pode haver a revisão dessa, não foi analisado o mérito e nada, mas é uma decisão que, no momento, pelo menos momentaneamente, suspende a cassação do mandato da vereadora Ava Santiago Zetti.
6: E como ela, então, não foi cassada, ela reassume sua vaga na Câmara Municipal e deve votar hoje da sessão extraordinária para a eleição da nova mesa diretora. E aí o pessoal fica questionando, insegurança jurídica, coisa, não há insegurança jurídica quando a pessoa não há insegurança insegurança jurídica quando a pessoa está investida, empossada no cargo, então ela está de pleno domínio do seu mandato e deve votar hoje lá na eleição da Câmara Municipal.
11: Eu acho que a Ava merece o maior respeito do mundo. Tamo mudo? Epa.
10: Ah, não, pode continuar, continua.
11: Tá mudo.
10: Não, Lili, tá mudo. É só no fone, Lili.
6: Checando a conversão do sinal.
10: É só no fone, continua.
11: Ah, tá, agora eu entendi. Ela merece o maior respeito do mundo, ela foi super bem votada, só por uma questão política aí, como é que chama aquele? Ela merece toda a sua credibilidade. Como uma grande vereadora, uma pessoa que realmente compartilha com a população e é coerente. Então, minhas referências a Ava Santiago, ela merece o melhor do mundo e todo o respeito também.
6: Em que esse imbróglio político e etc, porque cada eleito representa a vontade do povo, dos eleitores que ali confiaram e votaram nela, né? Zé, nós estamos com retorno aqui do ar, viu?
10: Tá com retorno ainda, mas é porque eu tenho que fazer a transição aqui, Zé. E agora, vocês estão ouvindo o que?
6: Você.
11: Voltamos normal.
10: Agora eu tenho que fazer a transição, temos que voltar para o bom e velho rádio. Muito obrigado a você que esteve com a gente durante todo esse tempo, esses 10 minutos, apenas pela internet. A gente vai fazer a transição agora e voltar para o bom e velho rádio. É o finalzinho do horário eleitoral. O horário eleitoral está terminando neste momento. Terminou, acabou.
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10: Voltamos agora para o bom. Voltando para o rádio, São 7:10. Seja muito bem-vindo, ouvinte, no rádio e na internet, transmissão unificada novamente. A gente volta agora com o Falando Sério, Hablando em Sério, e de novo a mensagem do ouvinte, que a gente passou só pro pessoal que estava escutando na internet.
17: Olá, José Luiz, bom dia.
10: Olá,
17: bom dia.
10: Excelentes
17: líderes. Um abraço a todos aí da bancada, sabadão maravilhoso. Estou aqui, José Luiz, em Sítio Novo do Tocantins.
6: Meu pai está fazendo aniversário hoje, que é o senhor Messias, 84 anos.
17: Gostaria que você mandasse um abraço para ele. Ele é ouvinte seu, né, assíduo agora, né? Ele todos os dias te ouve aí os comentários, e que você mande um abraço aqui para nós em Sítio Novo, Tocantins, ao lado do Imperatriz do Maranhão.
10: Seu Messias, Sítio Novo, do lado Tocantins, do lado do Maranhão. Sítio Novo no Tocantins, um abraço pro senhor, 84 anos, hein? Que maravilha, muito obrigado pela audiência aí. Parabéns, saúde e paz. Vamos lá, em frente com Falando Sério na Rádio Interativa FM. Vamos lá, você pode interagir com a gente. 3226-9490. Senado prevê votação de PEC que acaba com a escala 6-1 na próxima semana. Na quarta-feira, calendário foi confirmado por Davi Alcolumbre. O presidente da casa, em vídeo publicado nas redes sociais do senador Cleitinho. Do senador Cleitinho, que inclusive falou, ó, ele pautou lá, que aqui é só taquinho de mineiro, né? Lili, lá de Divinópolis, região perto de Belo Horizonte, ele falou, ó, o Alcolumbre, ele pautou lá, porque eu liguei pra ele, pedi pra ele pautar, viu?
11: Não, e outra coisa, eu sou a favor. Esse Cleitinho é uma piada. Mas tomara que ele faça uma boa gestão para os mineiros, né?
6: Olha, o discurso dele na internet é atraente, viu, Zé e Lili? Eu já vi algumas peças dele.
10: Ele começa sempre com indignação.
11: Ele quis ficar
10: que absurdo
11: famoso.
10: Isso aqui, que absurdo aquilo ali.
6: Mas
10: ele começou
6: técnica.
10: A ficar famoso com vídeos de indignação.
11: Ele cresceu nisso. E não sei se vocês se lembram naquela CPI das Bets. Quem é que foi pedir foto pra aquela menina?
10: A Virgínia?
11: Foi quem?
10: Ele fingiu que tava indignado com ela
11: e depois eu tirei a foto.
10: Tirou foto, fez selfie com ela.
6: Esse é o problema. Essa linguagem muito usada nas redes sociais é, às vezes até inconscientemente, o camarada tá usando neuromarketing. Ou seja, ele sempre elege um inimigo, ele desenha, cria um inimigo e cria um antídoto também para o inimigo. E isso aconteceu nas eleições de 2018, 22, e agora explodiu, né? O fenômeno aí, vários influencers sendo eleitos, exatamente porque eles constroem um inimigo e se posiciona contra e arrebanha quem é contrário. É assim. É a fórmula do sucesso dos influenciadores digitais. Outros vendem o lúdico, uma vida maravilhosa, rica, que todo mundo gostaria de ter, e todo mundo que passa a seguir passa a contribuir dando audiência para essa pessoa para que ela fique cada vez mais rica e a pessoa perca cada vez mais tempo seguindo ela.
10: É o marketing da ostentação, né? Também muito utilizado aí nas redes sociais. Bora lá com mais ouvintes, mais manifestações aqui dos nossos ouvintes, em nome de Vieira Pisos, o maior estoque de revestimento premium do Centro-Oeste. 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Pois não, Lili?
11: Tem uma pesquisa também que foi feita agora essa semana, eu vi nos telejornais, em alguns programas, é que quem até esses aplicativos que hoje os jovens não querem mais ser CLT, não querem patrão em cima deles, 8 horas, querem ser empreendedores, tem na família pessoas que são CLT, que é pai, mãe, vó, tio, primo, e também querem lutar contra essa questão do fim dessa
6: escala
11: que nós temos aí, dessa carga horária. Então é importante saber que, por exemplo, sempre tem alguém que vai depender do CLT. Não é só os que são os microempreendedores ou essa geração jovem que não quer mais trabalhar 8 horas com o patrão em cima. Tem essa família toda que tem o pai, a mãe, o tio, o primo, que quer que mude essas regras. Então eu acho que as pessoas precisam pensar nisso, e quem é contra é porque nunca trabalhou, né, gente?
6: Agora, tem uma questão também. A escala 6x1, a escala 5x2 aí, já é praticada por várias categorias de trabalhadores. Por exemplo, escritórios de contabilidade, eu conheço indústrias que não trabalham no sábado. Então, o que acontece? O percentual de gente que já pratica a 7x1, a 7x2, a 5x2,
11: né?
6: É muito grande.
11: Tem sim.
6: E aí vai falar, vai quebrar, vai fazer isso,
11: quebra,
6: vai fazer
11: nada.
6: Aquilo. Não quebra. Pode aumentar, às vezes, em alguns segmentos, pode precisar demandar mais mão de obra, contratar mais pessoas para fazer o trabalho. Mas é em alguns setores. Agora, eu concordo com a flexibilização. Isso não pode ser assim, começa amanhã e pronto. Há alguns setores que dependem de trabalho contínuo, preciso ter um período de adaptação. E acredito que isso vai prevalecer lá no Congresso. Embora, acho que essa medida colocada agora, para apreciação agora, ela fica figurando como medida eleitoreira. É preciso muito cuidado com essas questões que mexem profundamente com a sociedade.
10: 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Os ministros Nunes Marques e André Mendonça, presidente e vice-presidente do TSE, Tribunal Superior Eleitoral, determinaram a remoção de vídeos na internet que alertam para um possível corte radical em programas sociais caso o senador Flávio Bolsonaro vença a eleição presidencial. Nunes Marques ordenou a remoção em até 24 horas de um vídeo publicado em perfis das redes sociais por Janja, esposa do presidente Lula, segundo o qual Flávio teria a intenção de impor jornada de trabalho de 7 dias por semana e acabar com programas assistenciais como o Farmácia Popular. Já Mendonça deu 3 horas para a remoção de um vídeo publicado pela campanha de Lula que alerta sobre um possível corte radical em programas sociais caso Flávio seja eleito. Bem, o vídeo publicado nos perfis de Lula nas redes sociais destaca os cortes de 200 bilhões que Flávio já declarou que pretende fazer no orçamento e diz que isso resultará na redução de recursos no Pé de Meia, no Farmácia Popular, no Minha Casa Minha Vida, no Merenda Escolar, no Gás do Povo. Ambos os ministros reconheceram que parte dos vídeos está protegida pela liberdade de expressão e de crítica política, mais que afirmações sobre cortes em programas específicos não encontram lastro mínimo na realidade, seja no programa de Flávio ou em declarações do candidato Zete.
6: É o que eu disse, nesse momento cada um vai jogar com as armas que tem. As armas do presidente Lula são os programas sociais e que, em parte, eu particularmente sempre critiquei, falo que é pouco e que deveria vir um combo, mas aí falta expertise aos deputados federais no momento de aprovar isso lá, de melhorar os programas sociais. Eu acredito que junto com o auxílio financeiro deveria vir também uma bolsa de ensino profissionalizante no Senai, no Senac, para reinserir esse indivíduo no mercado de trabalho. Isso sim seria resgatar a verdadeira cidadania do indivíduo. Agora, o que acontece? Nesse momento de campanha, aí ficam dizendo, porque o candidato de lá vai cortar, vai impedir, vai fazer isso, vai fazer aquilo, vai fazer sempre de ruim. E o outro candidato, no caso, o Flávio, já tem falado nos programas dele que vai aumentar. Então, o que acontece? Aí vira a mera discussão de medida eleitoreira e que, na verdade, nenhum deles explica como vai fazer. O que já existe está explicado, está acontecendo. Agora, o orçamento da União, o contribuinte, o condômino do Condomínio Brasil, dá conta de pagar mais imposto para aumentar mais penduricalhos? É difícil. Agora, não vejo ninguém falar em reforma administrativa para reduzir os penduricalhos, acabar com os penduricalhos que grandes autoridades do governo que já ganham gordo salário recebe lá mais um colesterol de benefícios que eu acho imorais.
11: Exatamente. É uma gordura de benefícios.
18: Vamos lá. 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Mobilização online pro Lula liga alerta na campanha de Flávio Bolsonaro, que contra-ataca. Tá aqui na Folha de São Paulo. Equipe do candidato do PL cria site e monitora tropa digital convocada por Janones em defesa de Lula. Exército do Lula faz senador reagir com tropa do Flávio e ampliou campanha no WhatsApp. Então, a mobilização na internet pela reeleição de Lula ligou alerta na campanha de Flávio e levou aliados a lançarem contra-ofensivas pelo WhatsApp. Uma das principais preocupações no entorno de Flávio é com um possível efeito silencioso na distribuição de conteúdos pelo mensageiro. Desde o resultado do primeiro turno, em que Flávio saiu na dianteira, eleitores de Lula reforçam a estratégia digital para expor o rival, incentivar as pessoas a votar no segundo turno e convencer o eleitorado que está indeciso ou que votou nos candidatos derrotados. E essa de convencer o cara que votou no derrotado parece ser a missão mais difícil, né? Porque Caiado já declarou apoio a Flávio. Zema, apesar do 0,23% apenas de votos, já declarou apoio a Flávio. E até Augusto Cury, que num primeiro momento dizia que ia ficar isentão, que não ia. Dizem interlocutores, com medo de ter o seu nome aliado ao PT, porque alguns diretórios do Avante, do partido dele, estavam declarando apoio a Lula. Pelo medo do PT, ele declarou apoio a Flávio. Então, assim, agora, daqui a pouco eu tenho uma pesquisa aqui que fala que 63% dos eleitores que votaram, desses 7,8% que não votaram nem em Lula, nem em Flávio, 63% dizem que a declaração de apoio do candidato no qual eles votaram não vai ser determinante para o seu voto. Daqui a pouquinho tem esse dado aí que é importante nesse momento. 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Rapidinho, Zete.
6: É exatamente isso que essa pesquisa mostra, Zé. É o que eu ia dizer. Leva o líder, mas não leva o eleitor. Então, não adianta nada Zema declarar apoio e tal. Coerente mesmo, achei, foi o Renan Santos, que não declarou apoio para nenhum dos dois. E deixou, então, nesse caso, deixa o eleitorado dele livre, porque ele sabe que ele não vai liderar o eleitorado dele nessa situação, já que ele criticou ambos.
11: Ô Zé,
6: né?
11: Ah, pode agora ou não? Depois, né?
18: Depois.
11: Depois.
6: Aí eu posso concluir o raciocínio aqui, Zé?
18: Rapidinho, por favor, Zé.
6: Aí o que acontece? Essa pesquisa vem mostrar exatamente isso. Então, o que acontece? Quem votou nesses candidatos, manteve o voto nesses candidatos que não foram para o segundo turno, são os candidatos independentes, e que isso, a Caiado, Zema ou qualquer um que declarar apoio, não leva esse voto, com certeza, a maioria deles.
18: Daqui a pouco, esses números depois do intervalo aqui na sequência do Falando Sério na Interativa. 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
9: Bora lá, penúltima parte do Falando Sério na Rádio Interativa FM. Agora, alguns desdobramentos aqui da pesquisa Vox Brasil, que eu divulguei no começo do programa, que é a última, a única, melhor dizendo, nesse segundo turno, que traz Lula numericamente à frente. E a última, antes do primeiro turno, trazia corretamente Flávio Bolsonaro à frente. Foi a primeira coisa que eu tive o cuidado de olhar. Opa, como é que estava essa pesquisa aqui no primeiro turno? Será que ela estava dando Lula na frente também? E a gente sabe que o Lula ficou 1,8% atrás de Flávio Bolsonaro, né? No último levantamento desse instituto aqui, antes do primeiro turno, entre 29 de setembro e 1º de outubro, Flávio tinha 48,2% ante 45,2% de Lula. Então, o instituto quase cravou aqui o resultado, né, do primeiro turno. E no segundo turno, esse instituto divulgou uma pesquisa ontem na qual Lula está com 50,9% e Flávio Bolsonaro com 49,1% das intenções de voto, apesar de Lula estar numericamente à frente. Cenário de empate técnico de acordo com os dados da pesquisa. Essa mesma pesquisa fala do voto consolidado e do comparecimento e da influência do apoio do candidato no qual elas votaram no voto do segundo turno. Apoios do primeiro turno, do candidato do primeiro turno, né, tem alcance limitado, segundo essa pesquisa, para 63% dos entrevistados. A declaração de apoio do candidato em quem votaram no primeiro turno não mudaria a sua escolha. 17,2% seguiriam a orientação, enquanto 15,2% afirmam que a decisão dependeria de quem recebesse o apoio. Zete.
10: É a tal da capacidade de transferência de voto. A gente que acompanha pesquisas, eleição após eleição e também até pesquisas de mercado, a gente vê claramente isso. A transferência de votos, a maior transferência de votos que eu pessoalmente já vi na minha vida foi de 35%. Ou seja, você tem 100% dos votos, daqueles 100 votos que você tem, você consegue transferir no máximo. A máxima que eu já vi foi de 35, algo em torno assim desse percentual de 35%. Não mais que isso. Por quê? Normalmente o camarada vai exercitar a própria consciência e avaliar. Ele não vai simplesmente porque o Zé indicou, eu tenho que ir. Não é assim. O candidato que não passa, ele não é proprietário daqueles votos. O voto passa por uma avaliação crítica do eleitor. E naquele momento, eu votei no Zé, agora, só porque o Zé apoiou Lili, eu vou transferir automaticamente meu voto para Lili. Não funciona assim. No máximo, em 30, 35%, e é o que mostra a pesquisa.
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11: Pois é, bom dia pessoal da mesa, rádio interativa. Então, você falou que a questão aí, tava vendo, escutei agora a rádio, né? Não estou dirigindo, estou de carona. E o que eu tava verificando, né? Minha mãe, ela tem 84 anos, né? Ela não tem obrigatoriedade de votar. Só que como eu faço as coisas dela, né? Conto, faço gerenciamento, né? Eu sou tutor. Ela recebeu uma mensagem do INSS falando que a votação iria valer como prova de vida, né? Então, se junta, isso é um aplicativo do INSS. Abraço a todos aí. Bom dia, Celso de Goiânia. Abraço.
10: Mas realmente vale.
9: Oi, pois não, Zete.
10: Mas realmente vale. A comparecimento à eleição é uma prova de vida que os sistemas integrados do INSS com a justiça eleitoral, Dona Maria tá viva, coisa e tal, é prova de vida.
9: E é uma coisa muito inteligente, né? Porque assim, ao invés de forçar o idoso a ir lá numa agência do INSS para provar que ele é vivo, uma vez que no sistema eleitoral, na hora da votação, já é feito reconhecimento biométrico, naquele momento, se a pessoa colocou o dedo lá, ela tá provando que tá viva.
10: E a Justiça Eleitoral Brasileira tem o melhor banco de dados das informações cadastrais do cidadão brasileiro. É o mais completo deles. Talvez acredite que nem a Receita tenha um banco de dados com tantos detalhes sobre a minha vida, a sua vida, a sua existência, Zé, como de cada um de nós, eleitor. É um exemplo o banco de dados da Justiça Eleitoral.
12: Zé Luiz, quando eu trabalhava no HGG, e às vezes a gente pegava paciente sem família, sem documentação, e você sabe aonde que a gente descobria as pessoas? Pelo sistema eleitoral. aonde ele votou a última vez, a família, o sobrenome. Nós descobrimos uma vez um senhor que estava sem a família há mais de 25 anos e foi encontrado através achando os parentes lá no interior do Maranhão. Foi até um caso de notícia.
9: A pessoa votou é onde ela está morando,
12: é,
9: né?
12: E aí, como ele não tinha acesso a isso, à internet, até na época foi feita uma reportagem por ter encontrado os familiares depois de 25 anos que vieram buscá-lo aqui em Goiânia.
10: É possível você encontrar um rastreio familiar também, José. Foi isso que no caso que a Lili está citando. Ou seja, você localiza pela paternidade, maternidade, porque ela tem todos os dados, e é possível você pedir essa informação num caso como esse e encontra. Tá lá.
12: Zé Luiz, uma
9: Vamos
12: coisa.
9: Lá. Sim, Lili.
12: Eu acho que o número de pessoas que não foram votar ou que anularam seu voto, e essa questão de todos falarem que tem que votar, porque é um dever que nós temos como cidadão. E a gente que já viu uma ditadura, que já viu o direito de liberdade ser cerceado, eu acho que a gente precisa de votar e de dizer o que eu concordo e o que não concordo. Que vai ganhar ou não é respeitar democraticamente a escolha da população no geral. Mas que é importante, e é por isso que, olha, mais de 31 mil pessoas, milhões de pessoas não votaram. É muito sério sobre isso falar.
9: 33 milhões
12: é muita gente que não votou. Então, a gente precisa desse exercício da cidadania.
9: 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Tem ouvinte gravando.
13: Bom dia, Zé Luiz e o pessoal da bancada. Rapaz, eu fico aqui com um questionamento muito grande. Será se não tem um local apropriado para essas maratonas serem realizadas em Goiânia? Coloca esse pessoal para correr lá no autódromo. Por exemplo, hoje mesmo tá tendo uma maratona ali que o Areião e a Marginal Botafogo tá praticamente toda interditada. E o pessoal que tá indo pro trabalho faz o quê? Chega atrasado, contorna como, vai perder um tempo, o trânsito nesse horário já é ruim, por mais que seja sábado. E o pessoal lá, a fiscalização, tudo ignorante, não sabe conversar, você dá uma buzinadinha, os caras já começam a te xingar. Uma falta de educação com o motorista, que não tem nada a ver com a maratona. O que vocês acham disso aí?
9: Mas é um ignorante. Olha, eu não parei pra pensar sobre isso ainda não, cara. Mas assim, é uma modalidade que tá, ao que parece, ganhando cada vez mais adeptos. Toda corrida, se ela é bem divulgada, bem organizada, mas tá dando um mundo de gente em Goiânia. Vamos lá.
12: Virou moda, né, Zé Luiz?
9: Ainda bem que é uma moda boa, né? Saudável. 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

0: autoridades, porque todas essas atividades, essas corridas são feitas com a programação prévia aos órgãos de trânsito, etc. E que isso seja abastecido das plataformas tipo Waze, Google Maps, etc., de trafegabilidade.
1: Vamos lá. 3226-9490 para você interagir com a gente. 3226-9490. Tem aqui as próximas notícias. Parque Mutirama vai ser pago a partir do ano que vem. Segundo o prefeito Sandro Mabel, entrada continuará gratuita para alunos das redes municipal e estadual de ensino e para famílias inscritas no CAD único. Então, o Parque Mutirama começa a cobrar ingresso para o público geral nos finais de semana a partir do ano que vem. O Popular, onde estou lendo essa notícia, obviamente apurou que a expectativa é que a entrada continue gratuita para todo mundo até o final do ano. Parque Mutirama, que está sendo reaberto agora no Dia das Crianças. Você vai lá, Lili?
2: Zé Luiz, eu tenho memórias afetivas.
1: Eu morava na
2: Rua 91, no Setor Sul, quando nós viemos de Belo Horizonte para Goiânia. Íamos à missa na catedral e de lá íamos pro Mutirama. Maravilhoso, meu Deus, como era bom. Como eu lembro de tudo isso com meus 13 anos. Saudade dessa época boa que eu tive também. E de uma época que a gente era muito mais feliz e descontraída, sem tanta internet na cabeça, né?
0: E eu saía lá do seminário, lá da Vila Aurora, na Atílio Corrêa Lima ali, e vinha às vezes, acredite, Zé, já vim até a pé ao Mutirama para economizar o dinheiro, para gastar no carrinho de bate-bate.
1: Era um dos meus preferidos, meu preferido era o Autorama, viu? Aquele carrinho que você dirigia.
2: Eu gostava da montanha russa.
1: Saía um motorzinho de dois tempos, né? Ai. Bom dia, pessoal da Interativa, José, Lili e Donizete. Hoje, sem o Alisson. O Alisson
2: está
1: amando.
0: Está amando.
1: Voltamos ao trio Jolizete, né? Então, continua o ouvinte, aqui é o Giovanni. Essa conversa de que a escala 5x2 vai quebrar o país é pura falácia. Os dados mostram que 66,8% dos empregos formais no Brasil já operam nesse modelo. Manter a escala 6x1 é penalizar os trabalhadores mais vulneráveis. Shoppings, mercados e serviços, a transição é variável e não exige inventar gastos pro governo. É justiça com quem trabalha. Bom final de semana e um ótimo feriado para todo mundo. E no próximo bloco eu vou ler a mensagem aqui de uma ouvinte que fala de pessoas que ela conhece que já trabalham na 5x2, mas pagando as horas, trabalhando mais horas para folgar mais um dia no final de semana. E olha, ela fala aí que o fim da escala 6x1 iria beneficiar também essas pessoas. 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
7: 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Bora lá, última parte do Falando Sério, que vai até às 8h05. Às 8h05 tem cafezinho. Bora tomar um cafezinho.
8: Bom dia a todos. Alguém consegue me tirar uma dúvida aí? Por que que a questão desses outros candidatos aí, falar que vai apoiar fulano ou ciclano, no caso para presidente, se vocês acham que isso influencia, que para mim não influencia em nada. Eu não vou deixar de votar em fulano, ah, porque fulano tá apoiando o outro. Me tira essa dúvida. Bom dia a todos aqui, eu Eli.
7: Eli, o Zé, acabamos de falar lá, através daqueles dados da pesquisa Vox Brasil, que 63,4% dos entrevistados dizem que o apoio do candidato no qual eles votaram no primeiro turno não influencia em nada a escolha do segundo turno, né, Zete?
9: Exatamente, a chamada transferência de votos, como eu disse anteriormente, já disse, no máximo 30-35%, isso no top das galáxias, porque normalmente transmite-se, transfere-se 15-20% no máximo. Mas 30, a maior transferência de votos que já vi anos atrás foi de 35%.
10: Zé Luiz, inclusive teve uma situação essa semana, eu assisto o UOL, o canal UOL, eu leio as notícias e tudo também do UOL, e o Caiado foi extremamente deselegante com o jornalista Josias, você comentou isso aqui na rádio.
7: Josias de Souza.
10: Ele foi grosseiro, mal educado, bem coronel mesmo, né? Não, no sentido da palavra, né? Nenhuma ofensa pessoal, mas é o estilo Caiado de ser, porque até então ele estava bem bonzinho, né? Mas só quando foi cobrar o contrário do que ele sempre dizia, ele foi contraditório, porque ele chamou o outro até de ladrão, né?
9: Não, mas aí é que começa, é a tal da desqualificar quem pergunta. Ou seja, já jogou logo o Josias lá pro petismo.
10: Chamou de petista, uma coisa que não tinha nada a ver.
9: E etc. E tudo isso aí é uma prática comum nas redes sociais e que o Caiado levou para entrevista. Ah, isso acontece muito quando o oponente não tem argumento para responder uma pergunta que coloca ele no córner. Aí ele já joga o cara lá pro outro lado. Ah, você é petista, você é isso.
10: As pessoas levam isso pro lado pessoal. Eu nunca votei no PT na minha vida. Eu nunca fui direita nem esquerda. Eu sempre busquei o meio termo. E as pessoas me chamam. Porque agora eu não quero o outro candidato que é extrema direita. Aí estão dizendo que eu sou. Mas, gente, as pessoas só sabem ofender pessoalmente. Eu até falo, Zé Luiz, se quer ofender pessoalmente, me paga uma doação para me levar para criança carente. Aí fica legal essa disputa.
9: E eu já faço diferente, Lili. Como eu acho que nós somos uma democracia muito jovem, nós não temos muito claro essa questão de esquerda e direita, que normalmente nós somos muito fisiologistas, e quando levado a ter que escolher entre dois que eu não gosto, o ruim e o pior, eu nunca me omito. Eu voto no ruim para evitar o pior.
7: Zé Luiz. É o que muita gente está fazendo, né? Tem gente que não gosta nem de um nem de outro.
10: É o meu caso.
7: Que são os mais rejeitados, são campeões em votos e também em rejeição. E aí tem muita gente que fala, não, eu gosto menos daquele outro lá. Ou então, eu prefiro o capeta menos o fulano de tal.
9: Exatamente.
7: E aí, muito voto é definido assim, né? Tem mais ouvinte, tem ouvinte falando que, ó, o Zé tá soltinho demais hoje. Cadê o Alisson? Então, o Alisson seria uma espécie de contenção, de freio pro Zé?
1: Bom dia, tudo bom? Bom dia, professor Rafael. Rapaz, mas o Donizete tá solto hoje, hein? Cadê o Alisson aí pra debater com ele? Donizete, só uma fala sua aí. Escala 6x1, tem mais de uma que ela foi proposta. Se o Congresso decidiu para colocar agora, fazer o quê, né? Mas já deveria ter sido votado há muito tempo, já deveria ser discutido há muito tempo, ok? Até mais, um abraço.
9: Exatamente isso
7: e claro que colocaram um freio nessa história, porque assim, quem tá à frente o tempo todo é o governo do Lula, né? Então temos... Hoje já tem uma maioria lá no Congresso que não gosta do Lula. Na próxima legislação ainda, vai ser pior ainda para o Lula, caso ele consiga reverter a situação e se eleger. Né? Porque, assim, vocês viram o tamanho da. O Zé já acabou de falar, da bancada só do PL, que é o maior partido hoje disparado, né? 121 deputados e deputadas federais e 28 de 81 senadores, isso um partido apenas, hein?
9: Do Valdemar. Agora, partido do Valdemar, que não disputa a eleição há muito tempo, desde que foi pego lá naquele mensalão do PT lá atrás, foi preso por isso, coisa e tal, depois virou bolsonarista, adotou o Bolsonaro e hoje é o dono do partido, do PL, e que tem 121 deputados e 28 senadores dos 81, ele tem 28 lá na legenda dele. Então, é um do cara mais poderoso do Brasil. O próximo presidente vai ser refém dele.
7: Zé Luiz. Talvez, né? Mais poderoso do que o próprio presidente da República, porque ele vai colocar qualquer presidente para comer na mão dele. Vamos lá, pois não, Lili.
10: Queria convidar todas as pessoas para participarem da festa de Nossa Senhora Aparecida e Santa Edviges na paróquia que eu frequento, do Padre Rubens Querido.
7: Nome dele é Rubens Querido?
10: Eu adoro esse padre.
7: O sobrenome é Querido?
10: Ele é o Querido, porque ele é...
7: O Padre Rubens Querido, um abraço!
10: Ele é um querido, porque ele é o grande conciliador das nossas ações sociais ali na paróquia Nossa Senhora Aparecida, Santa Edviges. As festas começam hoje e vão até o dia 16, mas segunda-feira vai ter missa o dia todo. E vai ter uma novena, vai ter uma missa campal. Então eu convido a todos, paróquia Santa Edviges, Nossa Senhora Aparecida.
9: Você sabe, a Santa Edviges é padroeira de quem? Você sabe?
10: Dos endividados.
9: Exatamente.
10: Sou fã dela também.
9: Agora não adianta rezar pra Santa Edviges e apostar nas betes, né? Ainda bem que acabou, né, Zé?
7: Mas assim, pessoal continua conseguindo jogar através das plataformas internacionais,
10: continua,
7: né? O Tigrinho mesmo continua recebendo toda hora a propaganda do Tigrinho. São 7:58.
11: Bom dia. É o seguinte, pessoal. Corrida de rua em Aparecida virou patrimônio cultural. Patrimônio cultural essa semana, viu? Então, é uma tendência. E realmente, o problema, eu sou fotógrafo de corrida de rua e eu vejo muito isso. A falta de educação do motorista e do corredor. Que muitas vezes o motorista não pode parar ali 5 minutinhos a mais pra esperar aquela tropa toda passar, sabe? Mas é o que é. É questão de saúde, é isso aí. Patrimônio cultural em Aparecida de Goiânia, corrida de rua.
7: Hop, hop, hop, hop, hop, hop. Vamos lá, todo mundo correndo, são 7:59.
12: Luiz, bom dia. Opa. Eu gostava do Mutirama, era o trem fantasma, achava barato.
9: Era o Mutirama, o trem fantasma.
7: É, trem fantasma. É,
10: eu tinha medo.
7: Eu fechava os olhos.
10: Eu também,
7: que vinha aqueles troços, veio lá, fechava os olhos. Quando era criança, Lili.
9: Tem brinquedo que eu nunca entrei no trem fantasma e também o máximo, montanha-russa, por exemplo, tô fora.
7: Mas a montanha-russa de lá é desse tamanhozinho, Zé.
9: Pois é,
7: mas nem pra passar medo.
9: Pra que que eu vou subir naquele trem lá e arriscar cair de lá, acontecer um acidente? Eu sou muito pela segurança, sabe, Zé?
7: Ah, não. Então, parece que tem uma montanha-russa que não é nova, né? Que já foi comprada, usada, maior. Mas a montanha-russa original do primeiro parque, da leva de primeiros brinquedos, é pequenininha, né? Só tem um cucurutuzinho lá, aquilo ali nem é.
9: Uma corcova de dromedário.
7: É, corcova de dromedário. São 8:00.
8: Bom dia a todos da Interativa. Dia. José, eu gostaria que você fizesse um dia desses aí, um programa especial falando sobre as infrações de trânsito que estão sendo cometidas deliberadamente por entregadores. E especialmente esses entregadores que trabalham fazendo entrega de bebidas alcoólicas. Os caras andam nas motos sem silencioso. E aqui no centro de Goiânia mesmo é impossível a pessoa dormir à noite, que fica aí até as 4 da manhã, os caras andando nas motos com escapamento totalmente aberto, e todos sabem que isso aí é infração de trânsito, mas infelizmente você não vê blitz, você não vê as autoridades fazendo nada para proibir essas pessoas de andar com essas motos adulteradas. Porque se o cara usa a moto para trabalhar e ele vai rodar nela a noite inteira, a gente vê que aí é que ele faz questão que a moto dele seja barulhenta mesmo para causar, para incomodar, para acordar as pessoas.
7: E são coisas tão simples de combater, né? Porque assim é fácil demais. O próprio motoqueiro se denuncia, porque aquilo faz barulho que incomoda o quarteirão inteiro. E por que não, né, Zete? Fazer blitz todos os dias, moto que tá assim silencioso, barulhento, bota em cima do caminhão e leva embora. É, rapidinho resolveria esse problema. Se todo dia recolhessem 100, 200 dessas motos, rapidinho o pessoal voltaria a colocar os silenciosos.
9: Mas houve essa campanha, esse trabalho do Detran. Inclusive, foi até questionado, porque o Detran estava exigindo que se colocasse o escapamento original. Porque eles trocam, colocam esse escapamento barulhento e saem fazendo barulho pela rua.
7: Ou então não coloca escapamento silencioso nenhum, né?
9: E sai o barulhão. Então, houve sim um trabalho desse, foi muito criticado nas redes sociais, o pessoal das motinhas, tem moto antiga que não tem mais o escapamento original. O importante, aí o Detran até avisou, não é só o original, contanto que seja um escapamento silencioso, porque moto mesmo com o escapamento original, ela já faz um certo barulho. Então, o que acontece? Que seja o escapamento original, mas que não seja esse escapamento barulhento que perturba todo mundo. E pior que tem motociclista, aí eu já vou dizer, não é nem motociclista, tem motoqueiro que gosta até de desligar a chave para dar tiro. Olha só que inconsequência.
7: E aí parece tiro mesmo, assusta, né? Moto sem silencioso e carro sem silencioso dá tiro. Mas tá! Você acha que tá tendo um tiroteio.
9: Aí veio o período eleitoral e acabaram com esse trem.
7: 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Vamos lá, estamos chegando aqui ao finalzinho do programa, finalzinho do Hablando em Sério por La Rádio Interactiva. Bom dia, José. O tobogã para mim era o melhor. A gente sentava num saco e descia. Eu adorava também o tobogã, que veio depois, hein? Não foi na primeira leva de brinquedos do
9: tobogã também. Do Tirama, não. Eu gostava, era a aventura mais radical que eu encarava
7: no mundo. Agora são 8:04, finalzinho do programa Falando Sério em nome de Preveste, Fujioka, Escola de Negócios do Sebrae Goiás, Mapicloud, Sicoobi, Crédito Adag e Pog, Vieira, Pisos, Porcelanatos e Revestimentos, Soma Filmes, Oncord, Prime Medical Center, Audi Center, Goiânia e Viva Próximo da Natureza, Portal do Sol, Reserva dos Lagos, acesse arroba Portal do Sol, Urbanismo, por hoje é só. Muito obrigado, Lili Moreira.
10: Ótimo
7: muito
10: final
7: obrigado.
10: De semana para todos, Donizete, bom feriado.
7: Santos.
9: Um abraço e até sábado.
7: Ah, e até sábado que vem, mas segunda-feira não tem programa, feriado nacional, hein? Voltarei então na segunda-feira, 6 da manhã, tá chegando o cafezinho.
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dia, Goiânia, bom dia, glorioso estado de Goiás. Tá começando mais um cafezinho aqui na Interativa. Sabadão, como diria Gilberto Barros. Sabadão! Com cassino, sem cassino, com cassino. A gente vai fazer um super programa neste sábado. Eu adoro. Dia de sábado também é dia de Chacrinha. Cadê o meu? Que é essa música?

0: Ah, meu velho guerreiro. Tudo bem? Bom dia, Anny.
1: Bom dia, DJ. E aí, tá bem hoje?
0: Hoje eu tô melhor que ontem.
1: Coisa boa.
0: Entendeu? Ai, ai. Tudo bem, Populinho, com você? Bom dia.
2: Bom dia, DJ. Bom dia, Anny. Bom dia aos nossos ouvintes. Tamo aqui, sábado, né? Trabalhando.
0: Isso é ruim pra você, Populinho?
2: Mas eu gosto de dormir até tarde, no sábado.
1: Ah, é?
2: Anny, a Eli Cristine. DJ, você perdeu ali fora. A pessoa tá nesse ânimo todo, pura falsidade.
1: Mentira, ouvintes.
2: Pura não, falsidade.
0: No caso dela, não é não. Ela é assim mesmo.
2: Não, mas ela tava reclamando lá fora, que tá cansada.
1: Gente, quem não
2: e eu
1: reclama?
2: Tenho testemunhas.
1: Que
2: eu tenho testemunha de acusação. Pode ligar.
0: Chá de Mustafé, bom dia pra você, linda.
1: Bom dia, DJ.
0: Peraí, nós vamos mexer nesse microfone.

0: que eles estão desligando o microfone.
1: Estão desligando.
0: Estão desligando.
2: Jamais. Não, ali é pegadinha pro Arley, que daqui a pouco tá chegando.
0: Entendi. Bom dia, DJ. Bom dia, Anne. Bom dia, gente.
2: Bom dia.
0: Eu vi, eu tô de prova.
1: Você ouviu, não ouviu, Jair?
0: Eu ouvi uma leve reclamação ali.
1: Uma reclamação assim, ali.
0: Ai,
1: tô cansada.
3: Gente, vai acordar cedo num sábado? Quem não reclama num sábado cedo?
0: Eu reclamo todo dia.
3: Então?
0: Então tá tudo bem.
3: Tá tudo normal.
0: Eu sou do time.
2: Bom dia, Luciana, nossa taróloga preferida, tudo bem?
4: Bom dia, eu tô bem, e você?
2: Hoje eu tô melhor que ontem.
4: Ai,
2: ontem
4: que
2: eu tava
4: bom.
2: Mal pra caramba, tive uma gastroenterite aguda. E falo pra você, não recomendo isso.
1: Ontem estava dodóizinho, né, brocochozinho.
4: Mas nossa. Tomou alguma coisa, um soro?
2: Fui no hospital, fiz tomografia e tal. Mas tudo bem, que vida que segue.
4: Bom hoje dia, Anne também.
3: Dia.
2: Hoje vamos falar muito da Anne nesse programa, a Luciana já tá ciente, vai tirar as cartas pra ela, vamos conseguir também o par perfeito pra ela hoje.
4: Qual que é a data de nascimento mesmo, só pra gente já sintonizar.
3: 10/7/1988.
1: Tem que me falar a data certa, o ano, viu?
4: Canceriana. A gente já começa por aí.
2: Não minta a idade.
1: Não minta o ano.
3: Não minto,
1: 78 anos.
3: Comigo não tem isso, não.
2: Seguinte, tá começando o cafezinho, o programa Della Panificadora, sempre tem uma Della perto de você, estrutura completa para o seu evento, é com a Show News, acesse @ Show News Multieventos, Bioestratos, 35 anos cuidando de histórias, cabelos e autoestima, siga @ Bioestratos.Goiânia, novo BYD Song Pro, o SUV mais amado pelos haters da BYD, quer mais energia e disposição de verdade? 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Enquete rapidinho, Pupulinho, rolamos muito hoje.
1: É, não, sim, demais, um pouco, quase. Ontem nós comentamos, né, que faríamos essa enquete hoje, vamos lá. Ouvinte, a palavra ou palavras que você acha que ela é melhor dita errada do que dita certa.
2: Iogurte, por exemplo.
1: Galfo.
2: Galfo.
1: Galfo dá uma vontade de abraçar.
2: Garfo não.
1: Agora tem duas palavras que eu gosto muito, que é minha sobrinha, minha afilhada, falavam quando ela era criança. Dodozola, que é o gorgonzola.
2: Ah, o dodozola.
1: Dodozola. E cucuruco.
0: Eu tenho uma,
1: a cabeça.
0: Hein?
1: A cabeça.
0: Dedetização é muito melhor de falar do que o certo, que é dedetização.
2: Ah,
0: é dois D, DDD. Mas DT é muito melhor.
1: Dedetização é melhor que DDD.
2: Você detesta aquele inseto, então é dedetização.
0: Exatamente, perfeito.
4: Meu Deus, eu nem sabia.
2: Dedetização.
0: Aí tem outra também. Entretenimento é melhor do que entretenimento.
2: E hoje vai dar certinho.
1: Nossa, aí nós temos uma professora de português, né?
2: Hoje nós temos uma professora de português aqui, então, palavras erradas. Eu, por exemplo, como já falei pra vocês, pra mim é armonca e não almôndega ou então porpeta.
1: Armonca.
2: Minha vozinha sempre falava, hoje eu vou fazer armonca. 32269490 liberado pra você participar. Hoje tem pote de creatina em goma da New Vibe, tem o par de ingressos do Cinemais e kit Bioestratos. Anne, esse programa
3: volta
2: está...
3: Já. Opa, como que é?
1: Nossa, tá apenas começando. É, tá apenas começando.
3: Esqueci, gente. Foi mal.
2: Anne, esse programa está...
3: apenas começando!
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0: você pedir o... contar pra gente hoje na nossa enquete. Palavras erradas, meu caro Populas, palavras erradas que hoje em dia o pessoal considera como certo. Então é aquela mentira que se torna verdade.
1: É, não, você tá estragando a enquete. É palavras que a gente pronuncia errado que ficam melhor que o jeito certo.
0: Então, ela é aquela, sabe, tenho... aquela mentira que você vai batendo na mentira, mentira, mentira.
1: É, tem algumas palavras verdade. Que elas pegam o hábito, né? Até o hábito de fala. Nós temos a Jade aqui.
2: Posso falar uma feia?
0: Alan, né? Calma, deixa eu te apresentar.
1: Calma.
0: Ele esquece, cara. Você tá no
3: rádio. Tem toda uma programação.
1: É, aí tem palavras que a gente vai tendo o hábito de falar e elas vão sendo corrompidas ali.
2: E aí é importante deixar claro também pro ouvinte que, assim, é errado na gramática normativa, mas no nosso dia a dia tá
1: na linguagem
2: certo.
1: Formal ali, né?
2: O importante é a gente ter comunicar, bem, né? É. O importante é o outro entender.
0: O Chacrinha, quem não se comunica se trumbica.
2: Pois bem,
0: o Arley
2: então...
0: Oliveira, agora sim, bom dia.
3: Posso fazer a vinheta hoje?
0: Pode, vai vinheta bater. Com buzininha.
3: Buzininha?
0: É.
3: 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A melhor hora do dia.
0: A buzininha final que eu gosto.
4: Melhor é a cara.
0: Obrigado.
4: Do Populinho.
2: Não, e com ele o microfone não falha. Eu entendi.
0: Não, eu fui lá e,
3: as máquinas me amam. Na verdade, eu tenho bordão, tá? Baiane, você que é cantora.
2: Eu não sou, não.
3: Tem que dar um gritinho assim, ó. Aí, não tô. Palmas pra Anne, gente. Não é fácil fazer esse gritinho.
0: Hoje nós vamos fazer uma dupla.
1: Eu acordei cedo pra isso.
0: O Pulinho, tadinho dele. O Pulinho, então é o seguinte, temos participações dos ouvintes, mas antes, porém, eu gostaria que a Luciana tirasse o tarô pra nossa querida.
1: Uma abertura de carta, assim, deixa pra...
4: Seguinte, pra... a gente vai começar abrindo a energia geral dela e os ouvintes vão mandando as perguntas, é isso?
1: Isso.
4: Beleza, então.
1: Aí, então, lembrando, ouvintes, mandem perguntas pra Luciana, nossa taróloga, e nós queremos saber da vida da Anne. Então, a pergunta sobre a Anne. Anne, abaixa o volume do seu celular.
4: Nossa senhora.
2: Tá. Desculpa aí.
4: Eu já vou dizer aqui.
3: Qual é o futuro da Anne agora, hein?
4: Agora a gente vai trazer o presente. O presente, futuro é
1: energia,
4: mais pra frente.
1: Calma,
2: Cansaço.
4: É, olha só. Já vou dizer aqui que a aliança veio no desafio. Então a gente tem um desafio aqui pra resolver até o final do programa. O que acontece aqui? A Anne é aquela pessoa que quer muito confiar, porém ela tem muito medo. E todas as vezes que ela vai se entregar para alguém ali, ela se joga. Então o que ela faz? Não se entrega e se protege. E aí ela tá se guardando para algo que ela não sabe o que é, e os relacionamentos se tornam algo perigosos, porque ela acha que ela vai ter que mudar toda a vida dela para ter alguém. E aí a gente precisa trabalhar essa ansiedade para as coisas começarem a abrir. Faz sentido?
2: Nossa, hein? Faz todo sentido.
1: Ixi, tem umas cartas feias ali, ó. Que depois eu pediria no intervalo umas perguntas.
2: Mas tem uns coraçãozinhos ali também, tá?
0: Mas tem umas cartas ali com chifre também, é um negócio esquisito.
3: Foi lá na aula.
0: Seguinte, 3226-9490, nossa enquete de hoje. Então, palavras erradas.
1: Palavras que a gente pronuncia de forma errada que são melhor do que a forma correta.
0: Tauba.
1: Tauba
2: é bom.
1: Tauba.
0: Gente aqui que mandou essa.
1: Tauba.
0: Deixa eu ver aqui o nome do ouvinte.
2: Eu falo Tauba.
1: Tauba aí, ó. Tauba.
0: Nossa, poderia. Ela conseguiu piorar.
4: Mió.
0: Cleide.
4: O Mió do Goiás.
0: O Cleide mandou essa. Tauba ou Malmita?
2: Malmita.
3: Esqueceram do. Posso falar uma que eu acho horrível, mas ouvinte, vocês vão concordar comigo. Véi. Ô, véi.
2: Não,
3: aí,
2: mas
3: velho,
2: é uma gíria.
1: Mas aí é expressão idiomática, já.
3: Mas, gente, mas
4: faz parte da minha adolescência.
2: Ai, que orgulho.
4: Olha,
2: em todas as aulas de português.
1: Mas o Bruno é redator publicitário, né?
2: Ah, não, velho.
3: Não é essa expressão.
0: Você
3: tá falando errado.
0: E aí, velho, tudo bem com você?
3: E aí, velho? Aí, velho. É melhor. E aí, velho? E aí, velho?
2: Não
3: é,
2: não. Melhor não é.
3: Não, melhor não é, mas é mais fácil.
0: Mais usado.
1: Olha, não, assim, na norma culta, nem o IAI tá valendo.
0: Seguinte, no próximo bloco, muitas participações e prêmios. Esse programa está apenas começando ou não para?
2: Os dois.
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0: Interativa é o som do Bruno Mars, Dance With Me. 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Anne.
1: Oi.
0: Hoje nós vamos colocar aí na roda, né? Um pote de creatina em goma.
1: Goma. No Vibe. Tô doida pra experimentar, hein?
2: Eu também.
0: Ela é sabor maçã verde.
3: É boa.
1: Delicinha.
3: É boa. Quero... O Fábio esqueceu de trazer pra gente ontem. É. A minha acabou.
0: Acabou já. Mas já? Mas você comeu isso?
3: Mas nós somos dois, né? Em casa, aí dura metade do tempo.
0: Ah, não. Concordo. Aí eu concordo. Enquete de hoje, Populinho.
1: É você mesmo.
3: Sou eu. Palavras que a gente pronuncia, fala errado e são melhor na forma errada do que na maneira correta.
4: O Populinho é Populinho ou Pupulim?
3: É Pupulim. Então, P-U-P-U-L-I-N.
4: Não pronuncia errado aqui na rádio.
3: Não, mas assim, eu já tô acostumado, porque é Pupurim, Pupolim, Pupanlim. Nossa. Tem gente que chama de... O André me chama de Pupula.
0: Pupulas.
3: Pups, é, tem amigo que chama de...
4: Meu nome também me incomoda Pupula. Quando a pessoa me chama de Warley ou Warley.
3: E é como?
4: É o meu termo, né? Warley.
3: É Varley.
1: É Varley.
0: Seguinte, palavras. A gente tava falando aqui em off, pro ouvinte entender, por exemplo. Eu achava que era triologia. Por exemplo, vamos assistir a trilogia do Senhor dos Anéis.
1: É trilogia,
0: ouvinte. Entendeu?
1: E tem um que as pessoas erram muito, que é cérebro. Que as pessoas chamam de cérebro.
3: É acentuado, é uma paroxítona, né?
1: Proparoxítona.
3: Cérebro. O gratuito e o gratuito.
0: É, não é gratuito, é gratuito.
3: Gratuito.
1: O recorde.
4: Quando você vai comer um pão com...
3: Mortadela.
4: Eu falo mortandela.
3: Agora tem um que parece que tá faltando. Qual que você acha que é o certo, DJ? Asterisco ou asterístico?
0: Asterisco.
3: Asterisco. Mas o asterisco parece que tá mais complexo.
1: Eu gosto mais do asterístico.
5: Mas o certo é o asterístico?
1: Não, asterisco.
5: Meu Deus, então eu já tava falando errado e achando que era o certo.
1: Mas fica faltando um negócio.
3: Outra,
0: vai.
3: Losango ou losango?
0: Losango.
1: Mas tá faltando também.
3: Também tá faltando.
1: Parece que tá
3: losângulo
1: faltando.
3: Losângulo tá ali certo. Tem
5: quantas
3: o ângulo.
5: Partes?
0: Vamos saber do ouvinte. Vamos lá, ouvinte no ar.
6: Bom dia, cafezinho.
0: Bom dia.
6: Bom dia a todos da bancada. Não é nem questão de ser uma palavra que a gente fala errado, mas mais é uma atitude que o goiano tem. Mil de ré.
3: Amo.
6: Você vai fazer o Pix lá no CNPJ, não dá pra falar aquela sequência. E aí essa maneira de facilidade pra gente falar é bem melhor.
1: É
6: mil de ré.
1: Mil de ré é muito bom.
3: Melhor do que mil ao contrário. Ou que falar 0001.
1: Aí a pessoa fica perdendo quantos zeros?
3: Quantos
1: zeros? Aí três zeros. É três zeros? Não.
5: Dois patinhos na lagoa.
1: Mas
5: nossa,
1: qual que é o correto? É mil ao contrário? O correto? Eu acho que os dois, né?
0: Mil ao contrário. Seria mais formal,
1: mil de,
0: né?
1: Mil de ré, muito bom.
0: Mil de ré pros íntimos.
1: É muito bom.
0: Luciana, mais alguma coisa da nossa querida Anne aqui. Anne, da vida pessoal dela, por favor, que você leu aí.
5: Não, ela quer saber alguma coisa mais específica? Vamos ver.
3: Ela não tem muita escolha, não.
0: Ela é vítima.
5: Na parte amorosa, então. Vamos lá, vamos ver essa energia.
0: Ô, Jade, me passe aí as imagens das caixas.
5: É melhor não, por favor.
1: Tá aparecendo uns bichos esquisitos aqui.
5: A gente pega pelo contexto, por favor.
1: Não, mas que contexto isso daí?
4: Aproveitar nesse momento, gente.
0: O cramunhão tem muito contexto, né?
1: Ô, Jade. Não, eu vou descrever, muito fogo, umas cores quentes.
5: Tá, vamos lá. Seguinte, Anne. Começando, vamos liberar esse passado. Por que que você tá ainda esperando alguém vir te pedir uma desculpa, alguma coisa assim, resolver algo no seu inconsciente? Tem um homem aqui no seu passado que é um desafio pra você, uma pessoa. Que é um desafio aqui pra você, que te traumatizou e parece que você, toda vez que começa a se relacionar, já pensa nessa ferida.
3: Traumatizada.
5: Então, vamos tentar melhorar aqui. Mas ó, tem movimento no seu campo. O Pagem de Paus fala sobre alguém chegando na sua vida. Um pouquinho mais jovem que você, tá?
2: quero
5: te diria
2: nomes,
5: uns dois, três anos. Olha, não consigo te dizer nomes, não. Consigo te dizer, assim, a idade, um pouquinho mais jovem que você. Mas vem alguém mais pro casual, pra relacionamento sério. Já vejo mais uma energia para a partir de abril do ano que vem.
2: Nossa, tá longe.
5: Não, mas aí é que tá. Você pode começar a se trabalhar pra essa energia poder até chegar antes. Porque não adianta essa pessoa pro relacionamento sério chegar agora se você tá cheia de amargura. A pessoa não vai ficar. Então, por isso esse tempo ele é até importante pra fazer uma reorganização e um alinhamento interno.
2: É bonito? Você consegue ver isso?
5: Ah, gente, eu quero saber. Eu acho que você tem que preocupar primeiro se não. A gente boa.
2: Não,
5: eu
2: não quero não.
3: Daqui a pouco a Ana tá perguntando.
1: De fogo
3: onde ele
1: ali,
3: mora?
1: Você vai botar fogo nele. Você
3: mora perto, mora longe.
2: Não, não. Se for feio, eu não quero não.
5: Não? Então já manda... Então manda embora,
0: Gente, não, falou que essa pessoa tem que pedir desculpa, né? A pessoa
5: não,
0: do passado.
5: Não, não, do passado. Não, mas não vai pedir. Tá.
0: Não,
5: aí
0: mas
5: é que tá.
0: Aí, vamos fazer o seguinte, Anne.
2: Eu entendi o que ela quis dizer.
4: Geralmente...
0: Caiu a ficha.
5: Olha só! Confissões no ar, o que que é isso aqui?
0: Ó, seguinte, muitas participações, ouvinte no ar aqui pelo 3226-9490, vamos lá.
7: Bom dia, pessoal da Interativa.
0: Bom dia.
7: Estamos... É muito mais melhor de bom.
2: Estamos.
7: Do que o estômago. É muito mais melhor de bom, né?
0: Estômago.
2: Embigo. Embigo é bom também.
0: Embigo, rapaz. Meu Deus, é feio, hein? Não, eu prefiro umbigo, tá?
4: Beneficiente. Que é beneficente.
2: É muito beneficente.
0: Tem um vídeo que mandou aqui já. Beneficiente, uhum. Beneficente.
2: É. Vânia Machado.
0: Vânia Machado. Obrigado, Vânia, pela participação.
1: Mas eu queria deixar um recado pro ouvinte, posso?
0: Pode, claro.
1: Eu queria falar assim, ó, a gente tá fazendo essa grande brincadeira aqui, mas não sai corrigindo os outros na rua, não.
4: O mais feio de tudo é achar que é mais inteligente com o
1: porque... Isso, exatamente, porque decorou meia dúzia de regra da gramática ali, né? Então a gente tá brincando aqui, mas não fica corrigindo os outros.
3: Não, e a gente acha melhor.
1: A gente acha melhor.
3: É muito melhor falar asterístico do que asterisco.
0: Mas peraí, eu quero saber uma coisa da professorinha.
3: Tia Jade.
4: A Jade se segura muito aqui com a gente.
0: Então, isso que eu quero saber. É de bom tom corrigir a pessoa?
1: Não é de bom tom. A gente tem até um termo na linguagem pra isso que a gente chama de preconceito linguístico, porque a gente não sabe até que ponto o outro conseguiu acesso a estudo, acesso àquele lugar que a gente veio, né? Então a gente sempre fala de linguagem no tom que a gente tem, no parâmetro que a gente tem.
4: É inconveniente, né?
1: É inconveniente.
5: Inclusive,
1: isso.
5: A comunicação, até pra quem fez comunicação, sabe que a comunicação verbal, ela é certa a partir do momento que tem entendimento.
1: Pronto.
5: Então, tendo o entendimento, ela tá correta.
3: E lembrando aos nossos ouvintes que a Luciana é formada em relações públicas.
0: Gente, aqui hoje só tem letrista, hein? Tá?
1: É isso.
0: O único analfa aqui sou eu, viu? E o Arley, não podemos
4: esquecer. Eu sou musicoterapeuta desde 2008.
0: Resumindo, analfa. Vamos lá. Esse é o cafezinho, o programa Dela Panificadora. 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
2: Não para.
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0: Cafezinho Go Back to Bahia, senhoras e senhores. 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
1: Mas a Anne vai trabalhar.
0: 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É diferente. 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Agora voltamos à nossa enquete de hoje.
1: Anne, qual que é a enquete de hoje?
2: É palavras erradas que a gente gosta de falar.
3: É isso.
1: É mais ou menos isso, ouvinte. É palavras que a gente pronuncia errado, ou fala de forma errada, e que a gente gosta mais do que a maneira correta, a forma correta.
2: Eu não gosto que me pega assim no pulo, não, desprevenida.
1: Mas você trabalha no rádio, num programa ao vivo. Você tá fazendo o quê?
2: Eu tava postando aqui, ó, começou.
0: Rapidão, ó. Pegou rapidão.
3: Posso falar uma palavra aí que eu acho que a gente não falou? Eu até poderia trocar a palavra gente por nós, em vez de nós. Tem uma banda que chama Nós é Nós.
2: Nós é Nós.
3: É melhor nós. Mil vezes do que nós. Vamos lá, nós.
0: E tem aquele pessoal do rap, né? Que o hip hop fala, é nós, mano.
3: É nós, mano.
0: É nós. Eles vão falar, é nós, mano.
3: É, eu como músico, comunicador, falo prefeito, quero falar um abraço, porque nós, nossa, é feio, gente, mas...
1: Não, nossa.
3: É muito mais...
2: É goiano, né? A gente fala
1: A gente tava falando...
2: Gente é muito mais garante. Legal.
1: A gente fala na entrada do intervalo de cafezinho, né? Que a gente não fala cafezinho, que é um hábito da nossa maneira de falar português aqui no Brasil Central, principalmente Portugal. Goiás e Minas, da gente comer o fim das palavras,
2: exatamente.
1: Né?
2: Exatamente.
1: A gente come o final do dígrafo.
0: Que é o certo, comendo, cafezinho.
3: Comendo, fazendo.
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2: E essa, curiosidade, essa mania que a gente tem de tirar o R ou a consoante do final das palavras, tipo, cantar, falar, né? A gente fala cantar, falar.
3: É mesmo.
2: É uma herança africana.
1: Africana.
2: É uma herança africana.
1: É, que
2: porque a gente não fala. Os dialetos, né?
3: Será que essa mistura de tantas artes, de etnias, deixou o português plenamente diferente de Portugal e melhor? Porque a gente.
2: Melhor
3: pode...
2: não, né? Mas assim, diferente.
1: É uma evolução. Porque assim, a gente tem que pensar.
3: Portugal.
1: A gente tem que pensar que, por exemplo, a língua que a gente fala é uma corruptela, né? Uma maneira que foi sendo falado errado até virar a norma culta pra alguém, do latim. Então, o italiano era um grupo de pessoas que falava latim de uma maneira diferente do latim original, que virou o italiano, espanhol, português. A gente pegou esse português que veio de Portugal e uniu a nossa maneira de falar e palavras e jeitos de falar de línguas africanas, do tupi, guarani, outras línguas nativas aqui do Brasil.
0: E com vocês,
1: de árabe também.
3: Histórica.
0: Professor Pupulim Pasquale, aqui hoje no cafezinho.
1: E eu estudei, não estudei, professor?
2: Estudou.
0: Depois que a Luciana passou algumas coisas pra Anne, eu tô achando a Anne borocochô.
2: Ela ficou reflexiva.
3: Ela tá pensando.
0: Eu vou dar gatilho agora pra ela dar uma melhorada.
2: Não. Oh, eu gosto!
0: Viu? Pra dar um gatilho.
3: A Anne tá esperando essa desculpa, mas não vai ter.
2: desculpa que mas, vem aí.
3: Ah, eu peço desculpa por ele. Me desculpa.
2: Falando, eu tô aqui viajando no que ela falou. Tirou as cadeias, eu tô aqui, ó. Quem será? Quem
4: mas
2: será?
4: Olha só, vamos fazer uma limpeza energética no intervalo, que aí ela dá uma melhorada. A gente faz uma limpeza de fragmentos de alma. Justo, no campo dela.
0: Vamos aproveitar o piche que tá queimando aqui. Vamos dar uma melhorada.
1: Um bar de peixe, um descarrego.
3: Gente, tá um cheiro. Eu quero convidar o ouvinte pra colocar no site e ver a gente aqui.
0: Olha, tem texto?
2: Né? Tem texto, tem muitos textos.
0: Um beijo pra todos da Interativa e principalmente pra Lu, Matheus Camargo.
4: Ah, obrigada, um beijo, Matheus.
0: É seu irmão?
4: Não, amigo.
0: Munife, ativamos o modo.
3: Segurança.
4: Meu amigo
3: aí.
4: De infância.
0: Cumprimentar ou cumprimentar. É, cumprimento.
1: É cumprimento.
0: Cumprimentar.
3: Ah, difícil falar cumprimentar.
0: Quem mandou essa, cara, tem que dar crédito, né? Pros ouvintes, cara, manda. É o Luiz Carlos, mandou essa pra gente pelo 32269490. Bom dia, cafezinho. Pode ser marca Marlboro ou Malboro? E na verdade é Marlboro.
4: É melhor nenhum.
3: É melhor pular. Porque não é uma palavra de fumar. De português brasileiro, né? Marlboro, Marlboro, acho que é uma palavra de fora, né?
2: Eu não sei.
4: Melhor não
2: gringar Marlboro aqui.
3: É porque todos, é o nome, né? O nome.
0: Todas as duas versões são prejudiciais, são muito
4: ruins. É melhor não.
1: O Ministério
4: mexer
1: da
4: com
1: Saúde
4: isso.
1: Adverte.
0: Tem áudio. Vamos lá. Ouvinte participador.
5: Bom dia, cafezinho. Leandrinho aqui, motorista de aplicativo. Rapaz, palavra que eu falo errado. E não adianta falar, é o nome do meu amigo Popolim aí, ó. Trabalhava na Unilever, um amigo meu chamava Popolim, ele deve ser parente dele. E é Popolim, ele falou que é Pupolim, não, é Pompolim, de pompom. E tem outro, eu falo do jeito que eu queria e ninguém me corrige. Bora, sábado.
1: Não, pra esse ouvinte, manda o nome do amigo que trabalhava com ele, que possivelmente é parente meu mesmo.
0: E você ouviu no final? Eu falo do jeito que eu queria.
1: Pompolim.
2: E ninguém me corrige.
0: Ninguém me corrige.
1: Pompolim, Pampolim, tem? Popolim.
2: Pompom.
1: Pum, pum, pum.
0: Essa última dele, essa saidinha dele foi ótima, né? Porque eu lembrei do Like a Noise, Like a Mamone, que é good, nós não have.
2: Nossa.
0: Gostou? Gastei agora, filha. Tá por fora. Mais ouvinte participando, vai.
6: Bom dia, Didias. Ó, impávido Colosso, Populas.
2: Vinícius.
6: Miglis, Aniele Cristine.
2: Eita.
6: O Arley Oliveira. E convidados, como é que vocês estão, Vinícius, aqui?
2: Bom.
6: Vamos moçar pra depois ir no cabeleireiro, porque o cabelo tá pegando na orelha. Você tá doido.
1: Orelha.
6: Anny, este programa.
2: Não para!
3: Parabéns,
1: tem orelhas, orelha.
0: Eu sei que a Anny tá cochilando na casa dela, ela fala assim: ó, não para!
3: Não para, mas você tá tão rápido também.
1: Ela acorda no meio da madrugada. Não para.
2: Gente, eu tô acordando sem o despertador, só pra vocês terem noção.
0: Não para!
3: Não para!
1: Ah, que orgulho de você, Anny.
4: Uhum. Ela tá ansiosa.
3: É uma pessoa que até em feriado não trabalha, sabe por quê?
2: Não para.
3: Ela não para!
0: Nas férias dela, lá em Porto, Galinhas, tá que ela vai, do nada, não para!
2: Não para!
3: Pegou o meme, pegou o meme, pegou o meme.
0: Você também que quer saber um pouco do seu futuro, da sua vida, pode mandar aí. Data de nascimento e o nome completo,
4: sim,
0: Luciana?
4: Sim, o nome completo não precisa, só o primeiro, mas a data de nascimento é importante que é a gente conecta com a energia.
0: Nossa taróloga vai ler as cartas pra você aqui. A Anny, por exemplo, a gente já viu que vai ficar encalhado um bom tempo, viu?
4: Não, a gente vai trabalhar.
0: Tem
4: ela
0: data,
4: e esse,
0: né,
4: trem vai fluir. Eu quero ver ela dar o testemunho
0: data
4: aqui.
2: Opa! Abriu, hein? Mas tem que ser bonito, senão eu não quero, não.
0: Tá certo. Sleep Tell! 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
2: Não para!
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0: Cafezinho Go Back to Bahia, senhoras e senhores. A resenha aqui tava boa, viu? Cada um seu celular, imagina. E pessoal que se comunica, viu? É uma beleza.
1: A gente conversa demais.
0: É.
1: Durante o programa tem que ficar caladinho
0: um pouco. Eu fico recebendo mensagem do Popolim durante o programa.
1: Ah, hoje eu não mandei nada. Você que fica me mandando, fica fofocando comigo. Ele fica falando as coisas que ele não tem coragem de falar no ar, ele me manda.
2: Nossa, coloca na roda agora, eu fiquei curiosa.
1: Não, hoje ele não mandou nada, não.
2: Eu quero saber o que que acontece no bastidor do bastidor. O que é isso?
1: É produção do programa.
0: Que demais.
1: A gente fala muito do Warley. Tipo, tem que cortar o microfone do Warley.
0: Esse é o Cafezinho aqui na Interativa, um programa Brasal. 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Anne, muitas
3: Oi.
0: Participações?
3: Muitas.
0: Então vai lá, sorta.
4: Bom dia, DJ Anne Cristine, embelezando o ambiente, Pupulim, galera. Palavra boa diferente, ela perde de casa, senhorinha da feira, fala abroba em vez de abóbora. Abroba é muito melhor, você tá doido.
0: Abroba.
3: Abrobra.
1: E aborba também.
3: Eu posso falar uma que eu detesto? Gente, eu odeio, principalmente os 30 mais.
0: Pergunta
3: que
0: Populinho,
3: falam
0: se puder, o Populinho.
3: Duneida.
1: Duneida.
3: Ah, não, gente, pelo amor de Deus.
1: Ai, Duneida, você vem com essa reclamação?
3: Duneida.
1: Ah, não, mano.
3: Isso é uma facada no meu peito.
0: Hoje nós vamos falar Duneida toda hora.
1: Nossa, Duneida.
3: Duneida. Sério.
1: Duneida, Anne, você veio com uma coisa dessa, uma reclamação dessa?
2: Eu queria fazer um pedido.
0: Pois não.
2: Pro Arlen. Você sabe o bordão do Piu Piu?
5: Eu acho que sim. Calma, porque ele fala do Frajola, né? Ele fala relacionado ao Frajola.
6: Eu acho que eu vi um gatinho.
2: É. Ele tá abraçado num piu-piu.
1: Ele tá com um piu-piu de pendurado ali.
5: Pessoal, mais uma vez eu convido vocês a entrar no site, ver a gente, se comunicar aqui, que fica muito legal a expressão que cada um tem aqui.
1: Do Neida, o Arley hoje veio com um piu-piu pendurado.
5: Eu, na verdade, eu tinha dado essa coisa.
2: Eu ia falar uma coisa do Neida.
5: Eu tinha dado essa pelúcia pra Anne.
3: Aqui, que eu dei uma saidinha e coloquei na mesa.
0: 3226-9490, muitos ouvintes participando e do Neida aqui, muitas participações, viu?
3: Ave Maria, pode?
0: Vai!
7: Bom dia, Interativa, Anne, André Pupulim, DJ Henrique Amaral.
0: Nós.
7: Eu me chamo Wagner Alves Lima, eu nasci em 1975. O que o destino me reserva?
2: Mas ele não falou o dia, não
8: bom
2: falou
8: dia.
2: Um mês, ele só falou o ano.
1: O ano, a gente precisa da data.
3: Um dia, um mês pra gente.
0: É, como diria aquele filme do John Travolta, Bob, seja mais específico, por favor.
3: Ó, tem Márcia Ribeiro, 16/3/1969.
2: Pode mandar. A pergunta.
3: Ah, ela só falou isso?
0: É, ela quer saber da vida dela.
2: Eu vou ver então o que o Taro tem pra falar pra ela. Já que ela não mandou uma pergunta.
0: Duneidas, levanta aí as cartas, vai.
2: Bora lá.
3: Eu tô aqui muito perto das cartas e às vezes eu fico preocupada.
2: Ela já vai ficando preocupada com o que eu vou falar.
3: A hora que vai abrindo ali, vem me dando uma preocupação.
5: As figurinhas são melhores que a da Anne? A Anne tinha umas figurinhas.
3: Então, não tem fogo ali ainda, né? Parece que vai botar um fogo em alguém.
2: Gente do céu, ó, eu tenho um recado aqui pra esses signos de água. A Márcia é 16/3 também, não é?
3: Isso.
2: Luciana. Márcia, é o seguinte, vamos liberar esse passado, você tá precisando se perdoar.
0: Ufa, liberei.
2: Deixa eu te falar.
0: Ufa, fiquei preocupado.
2: Perdoar as pessoas é legal, é bacana, mas se perdoar é o caminho pras coisas se abrirem. Não vai criando esse lugar de que você tem que resolver as coisas com os outros, não. É primeiro com você. Então, assim, tenha paciência com o seu processo. Faça os movimentos necessários, porque assim, é importante pedir. Mas é importante estar alinhado com os movimentos que você faz. O milagre, ele chega quando você dá o primeiro passo. Então, esse é o recado do tarô pra você.
0: Viu, Anne?
1: Viu aí.
0: Milagre chega quando você dá o primeiro passo.
1: Do Neida, Anne. Autoconhecimento e autolibertação.
3: Gente, mas esse foi o da Márcia. Mas ela é de água também.
5: Você também é de água?
3: Uhum.
5: Qual é? Peixe?
3: Canceriana.
5: Canceriana?
0: É os três elementos, água, fogo.
5: Ah, eu sou aquário. Aquário é de água também, né?
2: Não, é ar e você não tem coração. Pronto, tô jogando essa polêmica. Aquário Aquário é um coração gelado, quase uma Elsa.
0: Viu?
5: Nossa,
3: Leonina, eu sou de mole.
2: Fogo.
3: Chorão. Eu sou de fogo.
0: Nossa!
2: Energia de ação. Mas também tem que tomar cuidado ali, talvez, com o sol brilhando demais.
3: DJ, vamos preocupa. Dar uma segurada. Vamos dar uma segurada. Pezinho no chão.
2: E o drama? Cuidado com o drama.
3: Dramática. É drama. Dramática, água, né? Eu?
0: Nossa.
3: Ascendente em leão. Eu tenho ascendente em leão. E aí? O que, que é
2: então,
3: isso?
2: Então vamos lá. O sol, né? Que é o câncer, que é a água. O ascendente em leão é legal, sabe? Porque as pessoas te veem como alguém aqui que chega, que fala. Mas por dentro você está chorando. Oh. Quando você chega na sua casa ali.
3: Nossa, ela tá certinha.
1: Você pega um cobertorzinho lá e do Neida começa a chorar.
3: Escorpião.
2: Ah, bacana.
3: Ascendente escorpião.
2: Olha só, então o seu ascendente é em água. Você parece misteriosa, você chega fechada, só que você se abre. Então você é aquela pessoa
3: misteriosa,
2: que vai,
3: né,
2: se
3: gente?
2: Abrindo. E vai trazendo muito da sua energia. Mas a primeiro momento, assim, as pessoas olham, te vê mais fechadinha, mas elas se surpreendem. Já a Anne é o contrário. A Anne já se mostra muito, mas na verdade ela tá ali dentro da conchinha dela.
1: Ah, então eu quero falar. Bem, sou Sagitário, ascendente já. Capricórnio.
2: Bom, vamos
3: mas
2: lá,
3: a gente
2: então.
3: A gente anda junta.
2: As pessoas te veem como alguém sério, cético, muito regrado. Mas você é uma pessoa que gosta de aventura e de viver. Na verdade, a sua seriedade é a primeira impressão. Mas você é uma pessoa que gosta de viver, que traz um calor muito forte pra quem tá do seu lado.
5: Eu ia te perguntar, mas...
3: Você realmente, a hora que eu sentei aqui, eu senti uma coisa.
5: Eu ia fazer corrente, mas pô, não, acho que tô com medo de falar.
0: Ô, Luciana, tudo que você falou pra Jade serve pra mim, pois fazemos
2: aniversário.
0: São
2: no mesmo dia.
3: Mesmo dia.
2: Sim, só que
3: mas o ascendente não, né? O ascendente é diferente, que é a hora
2: porque,
3: que a gente
2: sim.
3: nasceu.
2: E o ano local, também, né? Tudo isso conta. Então, assim, vocês podem ter algumas similaridades, mas cada um tem a sua energia também. Até porque... A astrologia, ela é uma parte, tem a questão das suas vivências, dos seus traumas e as suas crenças. Então, assim, vão ter similaridades, mas cada indivíduo é único ali.
0: Tá certo, ó.
5: Valeu. Tivemos
3: uma gente, meu coração aí. Tá disparado.
5: Muito bom.
0: Como é que é? Tá do meio de seu coração.
3: Do meio.
0: 3, 2, 3, 6, 9, 4, 9, 0. Agora explodiu de pessoas mandando data muito. Aqui de nascimento.
2: Agora todo mundo quer mandar pergunta específica, gente.
0: Não vamos fugir do foco. Nossa enquete de hoje. Palavras erradas. Vai, Anne, solta o ouvinte.
3: Ai, pera.
8: Bom dia, cafezeiros. Jorge Augusto, motorista de aplicativo. A palavra que eu gosto de falar errado é problema. Tô fugindo de problema.
0: Não, mas problema é muito
8: bom
0: feio,
8: dia, né? Tamo mas junto, bom feio. Final de semana pra todo mundo e bom feriado.
0: Na verdade,
8: dia das crianças.
0: Uma palavra bonita, problema. Então estou com vários problemas.
2: Eu não gosto dessa palavra, não acho bonito não.
5: Isso você acha bonito?
0: Mas ele pode piorar falando problema.
5: Problema.
0: Que o problema dele aumenta quando ele fala problema.
3: A gente tem pior mais,
1: é problema,
3: né?
1: Ou problema?
2: Nossa senhora.
3: Eu tenho uma tia que tem problema pra falar problema.
1: Ela fala problema.
3: Aí a gente sugeriu pra ela falar dificuldade.
2: Desafio.
3: Uma dificuldade.
2: Estou com um desafio aqui.
0: Bom dia, eu tive o prazer de conhecer a tia Lu e o Munife no Passeio das Águas. Sou muito fã deles, só. E arrependi não ter tirado uma foto com eles. Quem mandou essa?
2: É Murilo.
0: Murilo.
2: Sim, a gente tava no shopping, encontrou com ele.
0: Tá certo. Esse aqui, vamos ver o que é esse aqui.
2: Um beijo, Murilo.
0: A Márcia falou que acertou muito, viu?
2: Que bom, então.
0: Falou dela aqui.
2: Se quiser uma consulta, me chama no Instagram.
3: É isso.
2: Passa o arroba aí, passa. Luciana _ Vargas Terapeuta.
0: Ótimo. O Jorge soltou essa aqui. Toalha ou toala?
3: Toalha.
0: Todo mundo chama toalha, né? Ou então, não. Normalmente as pessoas falam toalha.
2: Véia ou velha? Panela véia que faz comida boa?
5: É igual eu falei antes, velho ou véia, né?
1: Malvada ou marvada?
3: Depende, é pinga. Depende, se for pinga ou pessoa.
0: Boteco. Boteco ou boteco?
3: Nossa, boteco.
2: Eu gosto dos dois.
5: Boteco.
1: Tendo cerveja gelada, tá valendo.
0: Você falou sobre fogo e paixão?
3: O que é, DJ?
1: Gatilhos da Anne. Do Neida, gatilhos amorosos.
3: As cartas da Anne aqui, ó, de fogo.
1: Meu Deus. Do Neida, os gatilhos amorosos da Anne.
0: Anne, você é meu iaiá, meu ioiô.
3: Ah, meu Deus, o meu pretendente, o meu futuro pretendente não vem com essa, não.
0: Anne, não fala isso mais, não.
2: Mas então a gente vai formar um casal aqui,
0: não,
2: Henrique e Anne.
0: Além gente, de tudo, você
2: olha
0: falou
2: que o,
0: não, você falou que o cara é mais jovem, né? Mais jovem.
2: Não, mas
1: mais jovem
2: o outro vem.
0: Ela tem
1: o
0: 40.
1: Casual. É o casual, é o jovem.
2: Mas pro casamento pode ser você. Não, e olha só, o ascendente dela é em leão. O seu signo é leão. Olha só, os astros estão se alinhando.
3: Deixa eu dar um break.
0: Eu tenho até a trilha pra essa.
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0: cafezinho Go Back to Bahia, senhoras e senhores. Estamos precisando dar aquela exorcizada nesse programa.
1: DJ, saxofone.
2: No ombrinho. Ombrinho, DJ.
0: Chão.
3: Pessoal,
2: aqui
3: nesse
2: é
3: momento,
2: de 8,80 é demais, né?
0: Viu? Esse programa. Mas o bom é isso. É por isso que
3: vai ter um flashback, né, DJ, agora na pecuária? Como é que é?
0: Festa Flashback, dia 17.
3: Dia 17.
1: Tá lá. E o DJ hoje toca onde, DJ?
0: Brauhaus, um dos bares que o Populinho mais ama em Goiânia.
2: Hoje ele vai no Brauhaus. Por que eu não vou estar aqui?
1: É. Vai estar ele e o Edu Moraes vão tocar lá hoje.
2: Pois é, nossa. Na última,
3: Ricardo,
2: não,
3: né?
0: Ricardo.
3: É, nossa, eu lembro do Guns N' Roses cover que eu fiz lá. Lá é legal pra caramba,
1: cê,
3: gente.
1: Você é legal o Axel?
3: Eu faço o cover do Axel. Parei, né? Eu fiz uns 10, 15 anos. Eu tinha o cabelo grande e tal.
1: E tinha a voz mais nova também, né?
3: É.
1: Hoje, com os 40, não dá pra fazer a voz do Axel.
3: Hoje eu tô mais novo, ele tá mais velho. Mas eu achava que o Axel Rose tava com a voz pior, mas eu fui no show dele, esse último teve, legal.
0: O máximo que ele faz hoje é levar uma couve lá, pessoal. Vamos lá com a couve. Ó, seguinte, vamos lá. Participação dos ouvintes, Anny, bate pronto. Ouvinte participando.
2: Vai.
0: Nossa enquete.
4: Opa, yeah, bom.
2: Vamos vai de novo, né?
4: Vai. Bom dia, cafezeiros.
0: Olá.
4: É boteco ou é boteco?
2: Esse já foi.
4: Ou depende
2: foi
4: de quanto
2: desculpa
4: você
2: aí,
4: bebeu.
2: Desculpa, falha minha.
1: Ou depende de quanto você bebeu. Tá bem, tudo
5: tinha um vizinho nosso, a gente morava em periferia e na época a gente ainda tomava refrigerante em garrafa de cerveja. Né? Existia ainda esses conteúdos, né?
3: É.
5: E aí tinha um vizinho nosso que chegava lá nessa adega, nesse. É tipo uma mercearia de bairro,
1: venda,
5: né?
1: Venda.
5: Falava assim, me dá um Hollywood vermelho e um Fosque.
1: Fosque.
2: Assim,
1: eita!
2: Fosque. Fósforo.
1: Fosque.
2: É o Fosque.
1: Palito de Fosque.
2: É, eu já ouvi
1: de Fosque.
0: Palito de Fosque.
2: Fosque. Eu também já ouvi.
1: Fosque.
0: Palito de Fosque. Cigarro sorteiro.
1: Sorteiro.
2: Cigarro sorteiro. Eu
3: achei um termo
2: picado
3: aqui. Fio da miada.
2: Perdeu o fio da meada aqui. Perdeu a linha,
3: o raciocínio.
1: Perdeu uma vez eu ouvi. Do Neida, você veio com o fio da meada. Uma vez eu ouvi uma coisa que eu fiquei parando e pensando, eu tive que explicar. Aí no dia eu tive que explicar pra pessoa. Casa germinada. Aí eu falei, não, é casa geminada.
2: Nossa!
1: Porque você não planta a casa e ela germina. Ela é uma gêmea de outra, porque ela divide uma parede.
0: Ah, não tem o R, é geminada.
1: É geminada, ela é gêmea, porque ela é espelhada uma na outra.
2: Oh.
1: E não germinada, você não regou um tijolinho e nasceu uma casinha.
2: Isso agora?
0: Eu também tô aprendendo.
3: Eu falei, bate aqui, você é fera.
0: Um amigo meu comprou uma casa germinada ali.
1: Germinada.
2: Ela cresceu.
1: Aí eu plantei dois tijolinhos ali, tô esperando ele terminar.
0: Ó, o Eric mandou a data aqui, 11/8/1990, é o Eric, e ele gostaria de saber sobre vida financeira. Enquanto você vai tirando aí, a gente vai passar mais áudio dos ouvintes, né, Anny?
2: Ei.
0: Anny, se recompõe.
2: Tá tudo bem.
6: Ô, turma, uma palavra que eu acho pesada, que eu sou dentista, aí o paciente chega e fala assim, ai, eu tô com dor aqui na minha gengiba. Gengiba, pra mim, é fatal.
0: É, gengiba é fora da curva.
2: Gengiba, nunca ouvi.
0: Na verdade,
2: também.
0: Eu nunca ouvi gengiba.
1: Gengiba.
0: Agora, o mico que eu passei, essa é a desvantagem de você ser sabor idoso, que eu sou um médico, né? A minha médica falou que agora eu não sou idoso ainda.
3: É
0: não,
3: sabor.
0: Mas sabor idoso, um pré-idoso. Eu cheguei na dentista, que eu tinha quebrado um dente, ela falou, eu falei, eu vim fazer um luva fio. Ela falou, luva fio não se faz mais, agora é restauração. Aí eu fiquei com a cara de tacho, né? Fiquei com vergonha, falei, era minha época, era luva fio.
3: Olha, tem uma música que eu acho que é do Charlie Brown, né? Que fala, né? Olhos de lua, né? Zóio de lula.
0: É, ah, zóio de lula.
3: Zóio de lula. Zóio, então, tá esbugalhado. Ai, meu
0: zóio. Zóio, orelhas, ouvidos.
3: Zóio, orelhas, aí, ó, pronto.
0: Ouvinte no Arani.
7: É mesmo, eu esqueci, cara, tinha que mandar. Desculpa aí, DJ. É 25/2/75, Wagner.
0: Ah, vou ouvir o Wagner, né, que mandou, tá certo.
2: Mas ele quer saber, o Eric aqui já tá tirando as cartas dele.
0: Olá, o Eric, vamos lá.
8: Então, Eric, na sua vida financeira, olha, esse momento tá bom não, hein? Eu vou te falar que é preciso aqui reorganizar suas contas, tentar gastar menos, você tá gastando mais do que você ganha. Então você tá precisando ali resolver primeiro esse rombo, essa dívida ali. Então eu vejo que as coisas começam a melhorar em torno de uns 6 meses, só que vai pedir para você uma reeducação financeira. E aí eu vou te trazer um conselho. Tenta olhar um pouquinho para sua relação com a sua mãe ali, principalmente o que você esperava dela, porque eu vejo alguns descontroles financeiros sendo reflexos emocionais dessa relação ali materna. Então assim, a tendência é que tenha uma melhorada daqui 6 meses, mas primeiramente você precisa fazer uma reorganização, porque a sua energia agora é de preocupação, escassez, você tem muito medo de faltar, e no medo de faltar você acaba gastando em excesso e vai virando um ciclo. É isso.
0: Ó, viu, Eric? Então, se acalma.
2: Quebra o cartão de crédito, Eric.
0: Ó, seguinte, ouvinte, quem mandou essa aí?
2: Anderson.
0: O Anderson mandou uma boa que a gente não falou hoje ainda, viu, Pupulim?
1: Qual?
0: Cardaço ou cadarço?
2: Ah. É boa mesmo.
1: É porque o correto é cadarço.
2: Cardaço
1: é muito melhor.
2: É muito bom.
1: Cadar. Minha avózinha falava uma coisa que eu achava super legal, DJ. Ah. Ela não falava restaurante self-service. Porque já era idosa, não dava conta de falar.
0: Serve.
1: Eu
0: sabia.
1: Restaurante serve.
8: Mas é muito mais legal.
2: E é o que o restaurante é. Serve.
1: Fica uma fila de gente. Serve.
2: Mas faz mais sentido. Vamos mudar?
0: O Vinícius mandou uma boa aqui. Como diria Iris Rezende no meu entendimento?
1: Ah, o Iris falava entendimento e atendimento. Eu fiz campanha pro Iris em 2016.
8: Não, o Iris é um mito, gente.
1: E aí, ícone. E aí, você escrevia roteiro, e aí, às vezes você colocava assim, pra pessoa, pro cidadão. E ele falava pra criatura. Pra criatura.
0: Alô, Goiânia.
1: Não.
8: Os transtornos passam, os benefícios ficam. Esse bordão dele.
2: O Iris é incancelável, né?
0: Ele é caipira. E Goiânia. Então, ó. Tem outro ouvinte que mandou uma interessante que eu tinha visto aqui, deixa eu ver aqui. É essa mesmo?
2: Trabalhar melhor do que trabalhar. É.
1: Tem aquela lindo também, que é bem goiana, né? Oncotô.
2: Oncovô.
1: John Covin.
0: Ó, tem mais um ouvinte aqui. Chinelo ou chinela?
1: E aí, Jade, as duas maneiras são corretas?
3: Ninguém sabe.
2: Não, eu acho que só chinelo, né?
1: Chinelo. Porque o travesseiro e o travesseiro, as duas são corretas.
3: Mas o chinelo e chinela tá aí só no gênero, então. A diferença tá no gênero. Como é que é?
2: Travesseiro com B?
1: B, sim.
2: É, ambas as formas são corretas.
1: Ambas são corretas.
2: Chinelo. Exatamente, chinelo ou chinela, tanto faz.
0: Ah, bom. Agora
1: tem o travesseiro e travesseiro e a vassoura e baçoura.
0: Baçoura?
2: Também é correta?
1: É porque é uma variação, que no espanhol, né, esse V tem som de B. Em alguns lugares.
2: Oh, mas a baçoura caiu em desuso.
1: Porque ninguém mais fala. É. Mas o travesseiro ainda fala.
2: Ainda,
1: né,
2: fala. Gente, eu vou ter que voltar pra escola? É. Travesseiro pra mim é novo.
1: E baçoura é pior ainda.
2: É, mas já caiu em.
1: Em desuso.
2: Em desuso.
1: Igual falar vossa mercê.
0: Ou não, então
2: Vós-me-cê. Me lembra as novelas das 6 que passaram.
0: Na verdade, escravizaura, né?
8: Sim, a moça também.
2: Ou você também tá, é legal.
0: Você vê o tanto que o nosso ouvinte é péssimo. Boa tarde, vocês estão bom?
8: Boa tarde. É depois do meio-dia.
0: Nossa, 9h40 da manhã. Boa tarde, vocês estão bom? Hoje acordei e fui tomar um cafezes e comer pões.
1: Pões.
0: Na hora de sair de casa com Z, que ele colocou, deixei o cachorro com X e 2 R's.
8: Nossa, mas ele foi zoando, gente.
0: Nasci dia 31/13/15.
1: Quando eu vou aprender a falar português correto?
8: Eu não tô entendendo nada.
1: Quando eu vou aprender a escrever?
2: Eu também não entendi
0: 31
2: nada.
0: 31/13/15 antes de Cristo, AC.
3: Tem uma aqui, ó. E procê.
1: Procê.
3: Ó, tá aqui pra você ver.
0: Seria para você, né?
3: Pra você, né?
0: Ou então, para você.
2: Então, era voz mercê.
0: Professora, professorinha.
3: Você.
1: Era vossa mercê, virou voz mercê e depois virou você.
2: Você e agora sim.
0: Quando devemos usar pra ou para?
2: Pra só em situação informal, na escrita a gente não usa, é sempre para.
1: Mentira, nossa, se você for publicitário, você pode usar o pra também.
2: Pra fazer roteiro, né?
1: Pode usar.
2: Não, mas aí você vai escrever
1: porque você
2: um
1: sabe
2: roteiro,
1: que é informal. É,
2: exatamente,
1: tudo,
2: mas em documento, em alguma coisa tudo formal, sempre é sempre para.
1: É, você evita as contrações, né? Você não fala duma, você não escreve duma. A gente fala assim,
2: numa.
1: Você fala na linguagem coloquial, mas na regra culta você evita as contrações.
0: Tá certo, bom saber, vamos lá.
9: Ô galera do cafezinho, bom
0: dia.
9: Sério. Rapaz, não é algo assim que fala errado, mas é mais a concordância. Cara, me deixa encabulado, como é que o goiano gosta de falar 10 real, 100 real, ô louco.
0: Mas pode ser pior, é cruzeiro. Tem
2: encabulado,
0: gente que
2: fala, eu gosto dessa
0: assim,
2: palavra.
0: Não, quanto você quer? Não, quero 10 cruzeiros nesse carro aí. Paga 10 conto. 10 conto.
2: 10 conto.
0: 10 conto. Paga 10 conto aí, 20 conto. Entendeu? Tem muito disso. Ó, muitas participações.
2: Nossa,
0: agora,
2: isso.
0: Anne. Lógico, eu vou deixar aqui, vamos ver alguém que pediu pra Luciano olhar no tarô. Tinha muitas pessoas, não é, Anne? Essa aqui, né? Uhum. Vida financeira. O Daniel, data de nascimento 3/5/77. O Daniel, vida financeira. No próximo bloco você vai falar sobre a vida financeira do Daniel. E é bom que segura ele, a audiência dele, né, Anne?
2: Tá bom, então.
0: E esse programa?
2: Não, para.

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0: cafezinho, go back to Bahia, senhoras e senhores.
1: O programa hoje foi diferente, viu, Anne?
2: A discussão aqui tá pesada.
3: Não, eu tô maluca, ué. Não é verdade.
4: Eu quero responder a pergunta do ouvinte e quero fazer uma sugestão. Posso?
3: Pode.
4: Então deixa eu responder a pergunta e depois fazer a sugestão.
3: Beleza.
4: Então só repete a pergunta aí, por favor, e o nome dele.
3: Nossa senhora, aí você me abraçou, você me apertou. Eu lembro que era vida financeira.
4: Daniel. Daniel. Então vamos lá, Daniel. É a data de nascimento mesmo? Vocês conseguem?
1: 3/5/77. Seja bem breve, por favor.
4: Beleza, então, Daniel, vamos tentar olhar ali para suas crenças financeiras, tá? Você tá muito desgastado, você acha que não tem saída, só que você é muito bom para fazer dinheiro. Então, tenta só trabalhar essa questão do dinheiro chegar e multiplicar e não você sair gastando. Dá uma olhadinha o quanto o dinheiro tem sido uma muleta emocional para você. Isso vai te ajudar e vai trazer novos segmentos. Começo do ano que vem você já tá melhor financeiramente.
1: Perfeito.
4: Posso fazer a sugestão agora?
1: Sugestão.
4: Bom, diante de tudo o que foi dito hoje, eu sugiro começar, então, vai dar namoro pra Anne aqui no programa Interativa Cafezinho na próxima semana, aproveitar que ela tá aqui ainda.
1: Nós vamos construir essa ideia aí.
0: Vamos criar um quadro.
3: Pode mandar os currículos.
1: E detalhe, sem a Anne saber.
3: Ela tem que ser bonita e de Deus.
4: E aí, eu vou tirar na carta também os pretendentes pra gente saber quem sim, quem não também.
0: É mesmo, ó. Mandem.
3: Eu adorei.
1: Seguinte, cafezinho, programa Della Panificadora, sempre tem uma Della perto de você. 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Aniele, foi lindo, hein? Uma semana, você sobreviveu a uma semana.
3: Opa, aqui. Segunda-feira eu tô aqui de volta, hein, gente? Mas sem cafezinho.
5: It's a live.
1: Segunda-feira não tem cafezinho.
3: Espero vocês, hein? Com audiência.
0: A partir de que horas?
3: Da madrugada.
0: Até que horas, Ani?
3: Até as 10.
1: Tá bom.
3: Então até
1: tá
3: segunda. Bom. Beijo, Dani. Tchau.
1: Luciana, prazer. Inenarrável. Foi ótimo.
4: Muito obrigada pela oportunidade. Precisando, me chama aí no Instagram. Luciana_Vargas, terapeuta. Um bom final de semana pra todo mundo. E vamos seguir. Não vai dar namoro pra Anne.
0: Vamos.
1: Fechou. Jade, meu bem, vai na fé, viu?
3: Eu tô indo.
1: Vai na fé.
3: Partiu o piri. Beijo, Jade, muita fé. Sempre na fé.
0: É Jade, muita fé.
5: A Jade foi muito necessária esse programa de hoje, viu, Nath?
3: Muito obrigada. Beijos, ouvintes. Beijo, DJ, beijo, Anne. Até semana que vem.
1: Tudo de bom. Pupulim, maravilhoso você, sempre.
0: Beijos, até terça-feira, pessoal. Um grande abraço.
1: Que pareça, a frase de hoje é com ar.
5: Medo. Frase de Rui Barbosa: maior que a tristeza de não haver vencido é a vergonha de nem ter lutado.
0: Foi.
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0: sabe, né? 3226-9490 liberado pra você pedir seu som. Então, bora aí!
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0: Sheeran com Justin Bieber.
1: Vamos!
0: Ouvimos aí Don't Care de 2019, mas eles já tiveram outra parceria ali em 2015 com Love Yourself. E ó, tem aqui, ó. Onde você tá, Santé? Me conta!
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0: E a gente segue o bônus com Dua Lipa, Love Again.

0: Interativa e Hugo, já volto com Classic Hits.
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7: Olá.

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5: E chegou a hora da gente matar a saudade dos maiores clássicos de todos os tempos. E o primeiro som do Classic Hits de hoje é de 1978. E é pra lá que a gente vai fazer uma viagem nostálgica com Dire Straits, Southern of Swings. Aumenta o volume aí e bora juntos.

0: Tive na Rada Michael Walden.
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0: A gente ouviu aí Gimme Gimme Gimme, som de 1985, ele, que além de cantor, também foi um dos produtores musicais de Whitney Houston e ajudou a transformar a voz da cantora, a nossa diva, em um fenômeno mundial ali nos anos 80. 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

0: por aí.
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0: Legião Urbana, há tempos no Independência. 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

0: Interativa Offenbach. Wasted Love, encerrando o Mega Bônus. Galera, eu sou o Fabinho, tô indo nessa. Na sequência tem o Interativa Indy com a Gabs, valeu!
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0: de alternativa. E como sempre, a playlist de hoje tá demais. Então, se você quer conhecer algumas coisinhas novas, relembrar coisas que você não ouvia há muito tempo, ou simplesmente ficar de boa aqui comigo, chega mais, que até às 6 da tarde tô disparando só as melhores. E a gente começa com o nosso clássico. A gente vai pra 1985 curtir um som do álbum Hounds of Love dela, linda, maravilhosa Kate Bush. A ideia central dessa música é simples e genial. A Kate imagina um casal fazendo um acordo com Deus pra trocar de lugar e finalmente entender o que o outro sente. E claro, essa música deu uma bombada uns anos atrás por estar na trilha sonora de Stranger Things e é maravilhosa. Bora de Kate Bush, Running Up That Hill.
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0: Interativa com Wet Leg Man Get Out, do álbum Moisturizer de 2025. Nesse segundo álbum, a galera do Wet Leg, as garotas do Wet Leg, decidiram aumentar tudo, guitarras mais pesadas, mais vulnerabilidade e uma energia mais sexual e mais debochada, que é bem a cara delas. Na sequência, teve Vampire Weekend com Cousins, do álbum Contra de 2010. Essa música nasceu de um riff que o Ezra Koenig costumava tocar durante passagens de som, e isso não é incomum, tá? Teve várias e várias músicas que surgiram assim. E agora bora pra nossa primeira novidade dessa semana. A Tinashe acabou de lançar um álbum chamado Popstar, que tá sendo aclamadíssimo tanto pela crítica quanto pelos fãs. Nesse álbum, ela não se coloca numa caixinha específica, não. Ela mistura dance, R&B, hip-hop, pop, música eletrônica. E a música que a gente vai curtir agora leva esse rolê todo, essa mistura toda, pra uma produção com new wave e um temperinho ali, punk pop. E ela tem uma vibe de, assim, enquanto todo mundo parece cansado da pista, não quer mais ter essa cultura de balada, ela basicamente responde: ótimo, não tem problema, eu vou dançar sozinha, vocês, tô nem aí pra vocês. Então bora curtir o som novo da Tinashe, Nobody Wanna Dance Anymore.
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0: Interativa com Geese, Texas. Vocês sabem que eu sou viciada em Geese, né? Ouvi demais aí no último ano. E os caras anunciaram que vão vir no Lollapalooza Brasil 2027. Estou ansiosa, porque faz mais de 10 anos que eu não vou no Lollapalooza, mas agora parece que eu vou ser obrigada a ir. Acabou de sair o line-up do Lola e só tem pedrada, gente. Só tem banda boa. Tô até assim, eu tô preocupada com o tanto de dinheiro que eu vou ter que gastar pra ver todos esses shows. Na sequência, teve Arcade Fire com The Suburbs, de 2010, do álbum homônimo. E ela foi escrita pelos irmãos Wynn e Will Butler. Eles cresceram em The Woodlands, subúrbio de Houston. E aquelas memórias da infância viraram o coração desse álbum. O Wynn falou que essa música virou tipo uma carta escrita bem de dentro deles ali, daquelas memórias do fundo da alma sobre infância, sobre nostalgia e sobre perceber que o lugar onde você cresceu continua existindo, continua lá mesmo depois que você se muda. Daqui a pouco tem mais Interativa Indie, então se você tá curtindo a playlist, fica aí que tem muito mais. 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

Ativa, ouvimos Group Love com Tongue Tied, do álbum Never Trust a Happy Song, de 2011. Essa música começou como um riff de piano que o Christian Zucconi levou pro ensaio, e aí a banda praticamente escreveu e gravou ao mesmo tempo, transformando essa simples ideia numa explosão de indie pop eletrônico. E aí depois, um comercial do iPod Touch, vocês lembram, gente, do iPod Touch? Era meu sonho ter um... Ajudou essa faixa a crescer de forma absurda, até que ela alcançou a posição de número 1 nas rádios alternativas americanas. Na sequência, só teve pedrada, tá? Flying Lotus e Kendrick Lamar, Never Catch Me, do álbum Your Dead, de 2014. Esse álbum inteiro gira em torno da morte, mas essa música especificamente transforma esse assunto em uma coisa bem mais viva. O clipe também é muito impactante e mostra duas crianças levantando dos próprios caixões e dançando pra fora do funeral. A gente abriu essa sequência maravilhosa com Rosalía Saoko, do álbum icônico Motomami, de 2022. A Rosalía queria fazer uma música que juntasse reggaeton mais antigo, assim, com jazz. Uma ideia que deixou até os produtores dela meio confusos no começo. Mas a diva foi lá e entregou pra gente Saoko, bem inspirado. Ela assumiu realmente essa referência na música Saoko, do Daddy Yankee. E essa música fala sobre transformação, mudar de som, mudar de imagem, mudar de identidade sem deixar de perder a sua essência. E agora vamos ouvir mais uma novidade. Ela, a rainha do rock brasileiro, Pitty, chegou com um novo álbum. Aliás, vai chegar, né? O álbum vai ser lançado dia 16 e ela deu um gostinho do que vem por aí. Depois de 7 anos, ela vem com Sobremesa e uma letra bem a cara da Pitty, né? Irônica, direta, que fala sobre não aceitar uma relação morna, migalhas ou ficar esperando esse prato principal. Então bora ouvir o som novo da Pitty.

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0: Interativa Weezer, Say It and Soul, fechando Interativa Indie de hoje. Essa música do Blue Album do Weezer de 94. E essa música veio de um lugar bem pessoal. Quando o Rivers Cuomo era adolescente, ele encontrou uma cerveja na geladeira e entrou em pânico, achando que o seu padrasto estava se tornando alcoólatra, como o seu pai biológico tinha sido. Anos depois, ele descobriu que essa memória sobre o pai dele estava errada. O pai dele não era um alcoólatra. E ele ficou até com um pouco de vergonha de uma das músicas mais bem-sucedidas da carreira do Weezer falar sobre um mal-entendido da infância. A gente curtiu também Julia Jacklin com Pressure to Party, do álbum Crushing, de 2019. E a Julia escreveu essa depois de um término, quando todo mundo ao seu redor parecia dizer que ela tinha que aproveitar a solteirice, sair, conhecer gente nova, seguir em frente, mas a própria não queria. Então essa música fala sobre essa pressão de performar a felicidade depois que um relacionamento acaba, quando às vezes você só quer ficar quieto no seu canto mesmo. E é isso, meus amores. A gente termina assim mais uma edição do Interativa Indie. Espero que vocês tenham curtido. Valeu pelas mensagens, pelas participações. Não se esqueçam de me seguir lá no Instagram, @frozengabs. Seguir também o @interativafm. Eu espero que vocês tenham um ótimo final de semana. E a gente se vê na segunda, 14h, com Super Play. Beijo, fui!
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0: Interativa, fala rapaziadinha. Por aqui o TH, o Thiago Santana. Este sábado, 10 de outubro, ano 2026. Tá tudo bem? Tudo certo? Preparados para 2 horas? Vamos aí aproveitar esse fim de tarde, início de noite, com a melhor música do momento, os clássicos, é aquela mistura em 2 horas. Mas você, meu caro gafanhoto, também pode pedir o seu sono 3226-9490, porque eu abri elas para o seu pedido, tapete vermelho para você pedir o seu som. Enquanto isso, aqui do alto do setor Bueno, a gente dá o play em Sabrina Carpenter, Man Child.
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0: Nath Roots, Nath Congo. Mega Bônus. Gosto muito, você também gosta muito do Nath Roots. É, os caras de Brasília ganharam o Brasil e o mundo, o som diferenciado naquele reggae de responsa. Posso te contar uma coisa? 2 horas sem um intervalo, vai rolando neste sabadão. Ei, você tá trabalhando, bom trabalho. Se você tá curtindo, boa curtição. Tá fazendo nada? Boa nada. É isso. Bora curtir mais música.
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1986. Muito específico, porque vários dos nossos ouvintes, né, nasceram nos anos 80. 80 e alguma coisa que pode ser cravada até nesse 86 aí ou até ali nos anos 90, né? 30 mais, né, gente? 30 mais. Tanto de ouvinte 30 mais que tem aí na era da nostalgia não é brinquedo. Bom, depois desse salto para os anos 80, agora a gente vem de novo para a nossa realidade. Marcelo Falcão veio aí com a sua carreira solo na sua turnê, logo com um legado. Charlie Brown Jr. junto nessa e a gente vai curtir na

0: aqui, porque senão eu atropelo tudo bem, rapper. Cara, eu cantei muito essa lá nos anos 2000, 2007. Muitos acontecimentos no ano de 2007 foi quando eu morava em Jaraguá. É a capital da confecção. Você já foi em Jaraguá, Goiás? Fica a 120 quilômetros de Goiânia. Inclusive, tem vários ouvintes que provavelmente estão ouvindo agora no comércio, nas ruas, porque a rádio pega por lá, não só pela internet, no rádio, no Dial 949. Então, salve, rapaziadinha aí de Jaraguá. Saudade de todo mundo. Acho que esse ano eu fui uma vez. Preciso voltar lá, né? Terra do abacaxi também, de vários amigos, pessoas incríveis. Cara, é muito louco. Tem pessoas que hoje estão até, por exemplo, o cara que é o prefeito lá eu conheço da minha época. Nem era nada de política. Loucura, né? É sobre isso. E assim a gente segue com a humanidade. Mega Bônus, David Guerra da In.
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0: Interativa, Olivia Rodrigo, The Cure.
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0: Gosto muito, inclusive, desse som, porque é aquele som assim, leve, tranquilo, letra sensacional. Assim segue a humanidade na segunda e última hora do Mega Bônus. Pouco blá blá blá, mas muito som. Pediu o seu som, é? Ó, oh, Josué, Marshmallow, né, que você quer ouvir, Beth Hill. Tá rolando.
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0: 2018. E cara, eu tava me lembrando que 2018 parece que foi, voou, né? Porque eu lembro de algumas viagens que eu fiz em 2018, 2019. Primeira viagem internacional que eu tive um sonho realizado de ir pra continente africano. Cara, experiências. Pra mim, o que é marcante na vida é experiências. E as experiências musicais são muito específicas, porque falei aqui de 2018-19, mas 2009 foi marcante. Sabe com quem? Pitbull, que até veio em Goiânia.
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0: Interativa Jazz, Hold My Hand.
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0: Fechou, acabou, suquera a doce às 2 horas. Já Elvis do Mega, nosso mega bônus desse sábado. E aí, você sabe como é que funciona, né? Não quer dizer que acabou se o que era doce de música, porque a gente segue aqui. Eu, TH, o Thiago Santé, sigo com você.
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0: versão do Harry Styles, As It Was, que inclusive até pouco tempo atrás ele não saiu do nosso top 10 depois de muito tempo, já porque essa veio de 2022 e mesmo depois de 2022 ela seguia sendo uma das músicas mais tocadas, pedidas aí pela rapaziada no geral. E é um dos caras aí do One Direction que continua no topo, né? Vários outros também aí com seus trabalhos, mas o Harry realmente segue disparado na frente de todos. Tem novidade. Na volta eu te conto que novidade é essa.
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0: Interativa e o som de Doja Cat, Kiss Me More. 2021, hein? É, gente, você tá curtindo aí a nossa noite? Inclusive, hoje, o sábado, eu tiro sempre pra um sanduíche, cara, pit dog. E aí, eu vou até te falar aqui que hoje eu vou querer. Vou querer um X com frango, filé de frango, abacaxi, hein, que tem ali um milhozinho, né, batatinha palha, junto com a batata, né, e aí um creme de morango. O pessoal acha que é o açaí, aliás, morango não, açaí, creme de açaí. É, segura aí, tem mais som voltando já já.
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0: Interativa Cat's Eye, Gabriela segue firme, né? E a garotada principalmente ama as performances das meninas e elas mandam muito, né? Teve até uma outra música que veio que é Animal, mas ela toca, mas não é como, por exemplo, Cat's Eye, aliás, Gabriela das meninas da Cat's Eye, que continuou no topo, cara. Não tem como, a gente sempre vai tocar, tem sempre alguém pedindo esta música. Ô, louco meu! É o quê? Já tem mais.
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